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2: Estamos chegando
3: agora.
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2: Alô, compadre, comadre, estamos chegando aqui no Clube do Caipirão, defendendo as tradições culturais de nossa terra com grandes sucessos do nosso cancioneiro. Muita música, alegria pra você, que é o melhor ouvinte do mundo. Vamos que vamos!
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2: A sonoplastia do meu irmão, companheiro Zé Luquinha, assessoria e produção da dona Juju. Juntos nós vamos reviver um passado tão vivo e presente na história e na memória de cada um de nós amantes da música sertaneja. Com a proteção de Deus, estamos chegando!

0: Clube do Caipirão, despertando você para mais um dia. Opa, que maravilha! Mais uma vez, seja muito bem-vindo, compadre, bem-vinda, comadre, ao nosso Clube do Caipirão, edição especial sempre junto com você. A Juju já foi ajeitar um cafezinho pra nós, o Luquinha tá ali separando mais umas modas, e nós vamos juntos recordando os grandes momentos da nossa música sertaneja, e a moda por aqui não para.
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1: No jeito, Mato Grosso e Matias, composição do Zé Fortuna, 24 horas de amor.

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1: Nosso Clube do Caipirão está no ar desde 2008, defendendo a viola, a cultura, as tradições de nossa terra, sempre mantendo firme o melhor do nosso cancioneiro rural e da música tradicional, trazendo desde as raridades, as pioneiras da nossa canção, até mesmo as músicas mais novas, mas sempre dentro do estilão do sertanejo raiz, tradicional e romântico. 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
1: Daqui a pouquinho tem Humor Caipira com o Barnabé, já tá por aqui.
5: 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Caipirão, hoje eu vim aqui, mas você acredita, tô com a soneira danada, mas já tô aqui no pé do eito.
1: Então daqui a pouquinho Humor Caipira com o Barnabé. Já tem mais moda.
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5: É o Clube do Caipirão defendendo a viola caipira, as tradições de nossa terra. Bom dia pra você que tá chegando agora, você que já vem com a gente, seja muito bem-vindo. Tem muita moda boa pra gente ouvir.
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5: Agora no jeito, lenha molhada com o milionário e José Rico.

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2: E convidar você para seguir as nossas redes sociais: Facebook, Instagram, Kawai, TikTok, YouTube. É Caipirão Locutor, beleza? 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A gente não é série nem novela, mas segue a gente por lá, beleza? Sempre se apostando umas novidades da música sertaneja, algumas curiosidades. Vale a pena dar uma.

0: conferida nas nossas redes sociais.
1: Defendendo a tradição, programa Clube do Caipirão.
0: Na ponta da agulha, Cascatinha, em Ana, o Sabiás do Sertão e a Flor do Cafezal.

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1: E vamos preservar o nosso meio ambiente, dicas e orientações com nosso amigo Wilson Sartori.
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1: Valeu, Wilson Sartori, pelas dicas. É isso aí, vamos cuidar do meio em que vivemos, vamos cuidar do nosso meio ambiente.
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2: Tá na hora de levantar, compadre. Acorda, Zé.
4: Você não me ouviu não, Zé. Eu disse que tá na hora de acordar.
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4: Já estamos de volta com o Clube do Caipirão, maior programa sertanejo raiz do rádio.
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4: Na ponta da agulha, que saudade de você. Vamos ouvir as mineirinhas.

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1: Vamos ouvir Boneca Cobiçada, música de Piá e Bolinha. Anos 60, em grande sucesso, um boleirinho bonito pra você aqui no programa.

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1: Agora vamos com o Minuto Caminhoneiro, dicas e orientações aos amigos da estrada.
2: No futuro, os estradeiros poderão ser elétricos, a bateria ou movidos a hidrogênio. Mas, para os dias atuais, os híbridos são a melhor solução. O sistema é mais simples, leve e acessível. Está disponível no Brasil e pode ser instalado em caminhões e implementos, novos ou usados. É interessante recordar que o primeiro bruto híbrido nacional foi criado pela Eletra em 2001. Na época, a tecnologia não chamou a atenção. Em 2019, a Randon voltou a apostar na ideia. Depois de 3 anos de desenvolvimento, apresentou a geração New R de carretas híbridas. Também em 2022, na cidade de Caxias do Sul, a empresa H2Tech lançou um kit híbrido que pode ser montado em qualquer caminhão. No ano passado, a tecnologia fez sucesso até na Copa Truck. A Volkswagen aproveitou a propaganda e não perdeu tempo. Mostrou na última Fenatran o estradeiro com motorização diesel e elétrica. Ainda na fase de protótipo, o Meteor Hybrid usa 2 eixos de tração. O primeiro é tocado pelo motor e o segundo por uma bateria de lítio. O modelo é econômico, potente e pode ser recarregado em tomadas comuns ou eletropostos, reduzindo ainda mais a conta do diesel. Quer saber mais sobre o mundo dos pesados? Aqui todo dia tem novidade para você.
1: São as dicas para os amigos da estrada. Você que tá na boleia do bruto, obrigado pela carona. Lembrando que o Clube do Caipirão é o limite aí do seu rádio.
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5: É o Clube do Caipirão pelo rádio, pela internet. O negócio é defender as tradições de nossa terra com as músicas que marcaram época. Bom dia!
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5: Agora no jeito, Sula Mazurega, sucesso, Pássaro Livre.

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1: Bem, meus amigos, chegamos ao final de mais uma edição do nosso Clube do Caipirão, agradecendo você pelo carinho da sua companhia, da sua audiência. Fique com Deus, com ele também fluindo. Até mais.
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giz mágico. Quantas vezes reclamamos do valor que nos é cobrado por algum profissional? O portão eletrônico enguiçou, o cano d'água rompeu, o aparelho doméstico deixou de funcionar. Essa prática de reclamar do serviço alheio, quando nós mesmos não temos a solução, não temos a mínima ideia do que fazer, não é nova. Nos primeiros anos do século passado, o empresário Henry Ford o fez em vigoroso protesto. Narra-se que um colossal gerador elétrico em uma das suas fábricas apresentou uma falha. Toda a linha de produção, que valia milhares de dólares por hora, ficou completamente parada. Os melhores engenheiros de Ford checaram cada fio, testaram cada conexão. Nada funcionou. A enorme máquina, um labirinto de bobinas de cobre e componentes de aço, mantinha-se sem ação. Então, Ford chamou Charles

em curto. Substituam os enrolamentos danificados. Abriram o painel. Exatamente atrás do X de Steinmetz, encontraram o problema. Horas depois, com o reparo feito, o gerador voltou a rugir. A produção recomeçou. A crise foi resolvida. A fábrica de Ford fora salva por uma única marca de giz, feita por um homem que passara algumas horas no local. Duas semanas depois, Ford recebeu um envelope com a conta. $1.000. Ele achou excessivo o valor por uma visita de poucas horas e pediu uma fatura detalhada. A resposta foi de absoluta elegância e concisão. Fazer uma marca de giz, $1. Saber exatamente onde colocar a marca, $999. Naquele momento, um dos maiores industriais da história aprendeu algo que atravessa gerações. A verdadeira expertise é invisível até o momento em que se torna insubstituível. Steinmetz não fez apenas um X. Ele trazia 30 anos estudando teoria elétrica, milhares de horas diagnosticando problemas semelhantes e uma mente capaz de enxergar padrões onde outros só viam caos. Eis a grande verdade. Quando pagamos um especialista por um serviço, estamos pagando por todo o seu conhecimento, conquistado com muita dedicação e esforço. Um médico que faz o diagnóstico em minutos está aplicando décadas de estudo e prática. O técnico, que com um toque numa tecla, resolve o problema que nos demandaria horas assistindo a tutoriais para resolver, se preparou para isso. Quanto custaria se eles não soubessem? Aprendamos a valorizar o estudo, o esforço, a dedicação, a expertise. Reconheçamos o esforço alheio, as milhares de horas dedicadas ao seu profissionalismo.

E assim chegamos ao final de mais um Momento Espírita. Hoje, segunda-feira, 27 de julho de 2026. 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

0: caminhoneiro.
1: E aí, caminhoneiro, tudo certo? Tudo pronto pra encarar mais uma jornada? Ó, você não vai sozinho não, viu? Olha o Fernando Riquetti por cá. Liga o motor, aperta o cinto que a viagem tá só começando. Renovar a CNH pode ficar mais fácil para muitos motoristas. Mas como essa novidade afeta os caminhoneiros, Riquete? Bom, quem vai explicar é o nosso especialista em segurança viária, Francisco Garonci. É contigo, parceiro.
2: Se a sua carteira de habilitação venceu por esses dias, ou está para vencer até setembro desse ano de 2026, você sabia que ela pode ter a extensão dela ampliada? Tudo começou com uma medida provisória que tratava da renovação automática da CNH. Ela foi alterada pelo Congresso Nacional e transformada na Lei 15.428. A ideia foi facilitar a vida do condutor que não recebeu infrações por um ano.
1: E sobre esse tema, o Garon se conversou com o estradeiro Henrique.
2: Teve uma mudança recente agora na renovação da CNH. Renovação automática. Você está sabendo disso daí?
3: 100% não, né, algumas informações, mas não estou atualizado 100%.

0: A regra diz o seguinte: quem tá há 12 meses sem cometer nenhuma infração, não levou nenhuma multa, ele entra num processo de renovação automática da habilitação.
1: Sim.
0: Mas, por um período, isso daí foi feito automático mesmo, sem exame nenhum. Mas agora foi aprovada a lei, o exame médico, ele continua sendo obrigatório. O Conselho Nacional de Trânsito aprovou uma deliberação prorrogando a validade de carteiras nacionais de habilitação. Todas aquelas que têm a data de vencimento entre 5 de junho e 8 de setembro de 2026 estão com as suas validades prorrogadas até o dia 9 de setembro de 2026. Então, se o seu prazo de validade da CNH está nesse período e ela não está cassada, ou você teve o direito de conduzir suspenso, então você teve a sua CNH com o prazo de validade prorrogado até 9 de setembro. Isso significa um alívio temporário. Essa prorrogação não é definitiva. Só que o texto final da lei, aprovada no Congresso Nacional, promoveu algumas alterações. E a renovação, para o bom condutor, ela pode continuar sendo chamada de automática, mas ela só vai acontecer se esse condutor fizer o exame médico.
2: É isso aí, garoto. Obrigado pelas dicas, viu? E você, parceiro, olha, não deixa o prazo da tua carteira de habilitação vencer de novo, não, hein? Foi só uma brecha pra esse tipo de situação.
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4: Frio na estrada já é complicado. Agora, pior ainda, é girar a chave e descobrir que a bateria resolveu tirar folga. Para você não ficar na mão nesse inverno, vamos mostrar alguns cuidados simples que ajudam a manter o caminhão sempre pronto para a próxima viagem. Eu conversei com o Felipe, é gerente de oficina e vai dar dicas preciosas para você, estradeiro. Vamos ouvir.
7: Geralmente o consumidor durante o ano esquece da bateria e nesse momento, na hora que ele vai ligar o caminhão dele, ele lembra: eu preciso de uma bateria nova.
4: Felipe, a gente sabe que bateria não é igual pãozinho ou um produto perecível que ele tem ali um prazo de validade marcada, né? Quanto que uma bateria costuma durar se o pessoal utilizar aquelas regras de ouro para não ter nenhum tipo de problema e a gente não perder a carga dela?
7: A manutenção preventiva é muito importante, seguir a determinação do fabricante. Os veículos hoje demandam muito mais das baterias, então a gente tem que ter um olho muito atento para que a gente consiga ter o máximo de durabilidade no nosso produto.
4: Eu já vi com uma pergunta já com o Felipe, né, antes da gente fazer essa gravação naquele famoso esquenta, e eu fiz a pergunta para ele a respeito da amperagem das baterias, né, porque a gente vê cada vez mais os caminhões repletos de tecnologia embarcada, são componentes eletrônicos. Eu perguntei para ele se a questão da amperagem da bateria, ela continua a mesma. A gente for pegar aí, por exemplo, de 20, 25 anos atrás, ela teve uma mudança. Vocês estão acompanhando essa evolução dos pesados também, né?
7: É, existe um padrão de amperagem nas baterias pesadas. A partir de 100 amperes a gente considera já como bateria pesada, mas durante o tempo os veículos começaram a demandar e passaram de 150 para 180, para 220, hoje a gente tem bateria 225 amperes, então existe um aumento na capacidade das baterias pela demanda cada vez maior do consumidor e dos veículos.
4: Sempre aqui na junção do cabo com o polo, de repente forma aquela camada verde, né? Que alguns chamam de zinabre, e o Felipe estava até me corrigindo, Riquete, não é zinabre, aquilo se chama-se azinhavre. O que que é aquela camada verde ali, rapaz? É ETzinhos que estão pintando por ali ou não?
7: Aquela camada, ela vai sempre mostrar pro motorista que tem algo errado na bateria. Não acontece se o funcionamento estiver pleno. Pode ser algum vazamento, alguma corrosão. Então, em qualquer indício que apareça na bateria, é importante verificar na alta elétrica o que está acontecendo. Ele pode sentir variação na força das luzes do carro. Então, esse é mais um sinal de que tem algo errado com a bateria e que ela precisa ser trocada.
4: Na tocada diária, você sabe melhor do que ninguém que tempo é dinheiro. E cuidar da bateria significa garantir que o caminhão esteja sempre pronto para seguir viagem.
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4: Tem música na boleia. Zé Neto e Cristiano.

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1: Ô parceiro, você já ouviu falar em síndrome do jaleco branco? É também conhecido como hipertensão do jaleco branco. É o medo irracional que algumas pessoas têm quando precisam consultar o médico. E trata-se de um transtorno psicológico classificado na categoria de fobia. E como tal, a reação da pessoa é desproporcional à situação em si. Mas quem vai explicar esse assunto muito melhor do que eu é o Dr. Márcio Borges. Fala, doutor!
2: A hipertensão do jaleco branco ganha esse nome por causa que o paciente fica hipertenso durante a consulta médica. Então, o paciente em casa, em outros ambientes, ele tem a pressão normal, é um paciente normotenso, mas quando chega na consulta, o médico vai verificar e ela sempre está aumentada. Isso significa que o paciente faz esse aumento em relação à tensão da consulta do momento, né? Isso é bem frequente. Como as nossas emoções, a tensão, aumentam a pressão, quando o médico vai verificar, essa pressão está aumentada. Aí é solicitado um controle para o paciente fazer em casa e ele volta com aquela pressão super boa, muitas vezes até a pressão baixa. Então a hipertensão de jaleco branco existe, não é uma brincadeira, uma piada que o médico faz, porque às vezes eu comento meus pacientes e falam, isso aí é hipertensão de jaleco branco, porque fora do consultório está normal e aqui sempre quando eu meço ele está aumentado, né? Isso vocês acham que é uma brincadeira, mas não. E é uma condição, né, que temos que aprender a lidar com ela. Existe mesmo, não é mito ou fake. Existe aquele paciente que só é hipertenso nesse lugar aqui, que é o consultório médico.
1: Olha, muito obrigado ao Dr. Márcio pela participação. E antes de encerrar, gente, deixa eu só contar uma passagem que aconteceu comigo, viu? Eu precisei me consultar com um cardiologista e era a primeira vez que eu passava com esse médico, né? Aí quando a consulta já estava terminando, ele mediu minha pressão. Aí eu comentei com ele, ô doutor, pensei que o senhor não ia medir minha pressão, que ia passar batido. Aí ele respondeu, ó, é o seguinte, é que eu deixo pra medir no final da consulta, porque aí eu já sei que o paciente já tá mais relaxado, mais tranquilo. É isso aí, turma. Esse é o exemplo aí da tal da síndrome do jaleco branco.
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1: E vamos de música! Felipe e Rodrigo.

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1: Parceiro, o contato entre os pneus do caminhão e o solo podem parecer algo simples, mas sem a ajuda do sistema de suspensão do veículo, não seria possível garantir a segurança nesse processo. A respeito desse assunto, eu bati um papo com o João. João é gerente de uma oficina especializada em suspensão de caminhões.
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2: Agora eu te falar, rapaz, essa carreta aí já sofreu pelo estado das peças aqui da suspensão. A bichinha deve ter passado no trecho bem complicado de rodovia, né, rapaz?
3: Sim, dá pra ver aqui que tá tudo com bastante desgaste, né?
2: João, essa peça de borracha daí, isso aí, quantas peças dessa vão numa carreta dessa aqui de três eixos? E se você já vai fazer a troca de todas elas, já que tá fazendo manutenção de um lado aí?
3: É, numa cada uma dessa vai num conjunto de roda, então em cada eixo vão duas. Tá. Nessa carreta que tem três eixos, a gente tá trocando seis. É uma bucha que é o que suporta o peso da carreta, né? O que puxa ela pra frente. A gente tá fazendo a troca de todas, porque nesse caso aqui estavam todas ruins. Mas a gente também faz a troca parcial só do que precisa.
2: Tá bom. Agora, esse prisioneiro, ele vai passado aí por dentro, a gente vê que ali na ponta ali tá tudo comido também.
3: Sim, isso aqui tava perto de chegar no ponto de quebrar, né? Que conforme ele vai abrindo folga, ele chega uma hora que ele quebra. E aí é perigoso até o eixo correr pra trás, é a parte de segurança que a gente tava falando lá fora.
2: Ah, esse risco dela correr pra trás então?
3: Ah, o risco. Se isso aqui quebrar, a roda pode correr pra trás.
2: Então isso daqui tava na hora mesmo de encostar, não tinha mais como adiar, né?
3: Tava na hora de encostar e além da parte de segurança, com certeza tava mastigando o pneu, comendo tudo errado, porque sem isso aqui inteiro, o alinhamento fica todo fora.
2: Agora, quanto tempo essa carreta ficou sem fazer uma manutenção preventiva pra poder chegar nesse estado? Aí você tem ideia?
3: Ah, é difícil dizer, porque depende muito do peso que ela carrega, aonde ela roda. É difícil dizer, mas com certeza que a gente tá falando de anos sem mexer.
2: Bom, essa carreta aqui provavelmente fazia uma rota aqui pelo interior paulista aí, trazendo cana da usina e fazendo a distribuição, provavelmente. Aí, né?
3: Isso, aqui a gente tá bem pertinho do centro de distribuição da Petrobras, então com certeza ou ele tava pegando de lá e levando pra outro lugar ou trazendo pra cá.
2: Bom, aqui a gente tem uma outra peça de borracha, né? Essa daqui é uma arruela de desgaste.
3: Essa peça ela vai acoplada aqui na bucha, que é o que faz o desgaste lateral. Como você pode ver, ela já tava partindo no meio, né? E aí aqui é novinha também, você vê que ela encaixa perfeitamente na bucha nova.
2: Bom, ali o pessoal também tá fazendo um serviço de solda, né? Porque eles tiveram que fazer toda a parte de desmontagem ali do eixo, já dando aquela checada na mola, quer dizer, aqui vai sair uma carreta praticamente nova, o motorista vai poder rodar um bom tempo com ela sem se preocupar então, né?
3: Não, na parte de suspensão aqui a gente vai deixar ela zerada.
2: E nisso aí, se o motorista marcar bobeira, não fizer a manutenção, corre um risco sério de sofrer um acidente ou de ficar com o caminhão parado no acostamento. Ou os dois também, né?
3: Ou os dois, exatamente. O perigo de quebrar na estrada é muito grande, traz muitos problemas. Tanto de você ter que transpor a carga ou algum outro tipo de prejuízo. E claro, a parte mais importante que é a vida, né? Não dá pra gente brincar.
1: Quer saber quais são as principais formas de cuidar da suspensão do caminhão? Então aí ó, separa lápis e papel que eu vou trazer para vocês três segredos que ajudam a preservar o sistema e evitam defeitos frequentes. Vamos lá? Respeito ao limite de peso de carga, manutenção preventiva e lubrificação dos amortecedores.
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1: E vamos de música!

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1: A dica de hoje é sobre postura e tem uma pesquisa de uma universidade com dados bem interessantes.
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1: Essa universidade aqui de Gotemburgo, na Suécia, descobriu que quando uma pessoa está sentada, a coluna recebe 40% mais pressão do que quando uma pessoa está de pé. Curioso, imaginei que era o contrário, né? Normalmente a turma da estrada que passa mais tempo sentado dentro do caminhão, né? Fazendo qualquer outra coisa, a menos ficar de em pé, que acaba sofrendo demais, né? A maioria dos caminhoneiros aí, né? Dos autônomos, que ainda estão com os caminhãozinhos que a gente chama, né? De queixo duro, de caixa seca, que tem aquele molejo ainda duro, pega umas BR por essa na vida e fica saculejando o dia inteiro. Imagina depois de umas 10 horas de direção, como é que não fica a coluna? Ela fica gritando por socorro ali, né? Então, parceiro, é o seguinte, se você tá no caminhãozinho mais antigo, sofre de problema na coluna, uma dica legal: a cada 3 horas, faça uma parada mesmo, né? Dá uma esticada no esqueleto, faça um alongamento, procure se exercitar, mexer de alguma forma, procure você que tá um pouquinho aí acima do peso também, é importante você fazer um controle daquilo que você come, porque quanto mais peso, mais sofre o joelho, mais acaba sofrendo a tua coluna também. E procure em casa aí, ó, se tiver um colchãozinho que já forma aquele barrigão para baixo, procura comprar um colchão um pouco melhor aí, viu, parceiro? E a mesma coisa, se você costuma dormir na boleia do caminhão também, arruma um colchãozinho melhor. Cuida da tua saúde, meu irmão, senão, ó, vai ter problema logo, logo. Ah, Riquete, mal toma um remédio. Mas remédio que ele tá um negócio, né? Uma medida meio que paliativa. Ajuda no combate às dores? Vai ajudar, mas não vai solucionar 100% os incômodos. Você acaba tomando um remédio pra uma coisa, pode ter certeza que vai complicar uma outra área do corpo ali também, né? Principalmente o estômago, né?
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1: Apito árbitro, fim de mais um Brasil Caminhoneiro. Ei, Riquete, lá no espírito esportivo, é? Legal. Mas é, gente, mas a estrada continua. Ó, eu fico por aqui, mas você segue firme e forte, levando o progresso desse Brasilzão de ponta a ponta. Muito obrigado, viu, gente, pela beira, obrigado pela audiência, pela companhia e principalmente pela sua confiança. Brasil Caminhoneiro é uma produção da Companhia Brasileira de Marketing. Amanhã tem mais, viu? No mesmo horário, com muita música e informação pra você, que é o gigante nas rodovias. Tchau, gente, fique com Deus, até amanhã.

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0: Senhor, neste dia que começa, venho te pedir a paz, a sabedoria e a força. Quero olhar o mundo com os olhos cheios de amor. Quero ver além das aparências teu filho, como tu mesmo vê. E assim, Senhor, ver o bem em cada um deles. Fecha meus ouvidos a toda calúnia. Guarda minha língua de toda maldade. Que só de bênção se encha minha alma. Que eu seja tão bom e tão alegre, que todos aqueles que se aproximam de mim sintam a tua presença. Reveste-me de tua beleza, Senhor, e no decorrer desse dia, eu me revele a todos. Amém.
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1: De... Alô, minha gente, salve, salve, bom dia, bom dia, bom dia pra você e também pra você. Estamos chegando nessa segunda-feira, né? Última semana do mês de julho, hoje, dia 27 de julho de 2026. Dia Nacional de Prevenção de Acidentes de Trabalho, né? Acidente de trabalho. Dia do motociclista, também dia do pediatra. Já se passaram 208 dias do ano, faltando 157 para o próximo. Lua, quarto crescente no céu. Por aqui o Jaci Ferreira, seu amigo de todas as manhãs, e desejando um bom dia. Bom dia para você em casa, bom dia para você no trabalho, né? Amigos em casa, nos bairros, no centro, você aí no sítio, na chácara, nas fazendas, tá na BR, tá na estrada, muito bom dia, seja bem-vindo, seja bem-vinda. 9607-1705 é o nosso contato, né? Para você participar com a gente na manhã. São 5:08. Temos uma semana abençoada, né? Hoje é dia 27, rapaz. Simbora começar aqui, ó, trazendo as primeiras e os. Onde o sol se põe, Luiz Mulato e Mozaí. Bom dia.

0: Teodoro Sampaio, fechando aqui a nossa primeira sequência, né? É, estamos apenas começando aqui o nosso Acorde Cantando dessa manhã. Que beleza! Muito bom dia pra você, já tá ligado? Cafezinho pronto, né? Aquele mate, tá aí ligado, tá curtindo a regional. Muito bom dia!
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0: 21 graus em Lucas.
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4: Joaci Ferreira, fala a hora aí pra nós.
5: Olha a hora, bora conferindo. Hora certa, 5:28 agora em 5:28, segundou, meu amigo. Eita, nós, hein? Muito bom dia, obrigado pela audiência. Dona Ivone tá ligada comigo no bairro Bandeirantes, meu amigo Batista também tá ligado no Parque das Américas. Batista, bom dia.
6: Bom dia, Jorge Ferreira. Já tô atrasado já, meu amigo.
5: Eita.
6: Vamos que vamos, ótima segunda-feira pra nós. Toca pra nós aí, se for possível, tu encontrar aí, Moreno e Moreninho, a professora e o vagabundo. Tranquilo? É o Batistão, Parque das Américas. De férias esses dias, né? Dormindo mais tarde, mas vamos que vamos, tamo junto.
5: Merecidas férias, Batista. Bom dia, dona Lúcia Marlene, no bairro Cerrado, muito bom dia, também já tá com a gente. Meu amigo Darcy, bom dia, Darcy, tá pedindo Daniel Viola e Mano, música, tocando viola. Valeu, Darcy, bom dia, Dari, Pé Amarelo, toda a família, muito bom dia. Obrigado pela audiência. Tem mais ouvinte ligado aqui comigo, esse é o Carlos. Alô, Carlos, bom dia.
7: Bom dia, Joaci Ferreira, bom dia. Manda uma música aí pra nós aí do, acho que é Mococa e Paraíso, se eu não me engano. Pranto Escondido, segundo, segundo. Igual diz o meu amigo aí que fala, tô no pé do rádio, já vou te falar diferente. Tô coladinho, coladinho no rádio.
5: Tô coladinho
7: no rádio. Um abraço,
5: Deus
7: com Deus, um bom dia pra você, um bom trabalho.
5: Coladinho no rádio, esse é o Carlos, bom dia.

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3: 21 graus em Lucas.
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7: Ô, Joacir Ferreira, eu tô aqui do pé do rádio.
8: Que beleza, tá no pé do radinho, ligadinho, 5:49 agora. Meu amigo Hélio tá no pé do rádio, Hélio. Bom dia, Joacir, manda a música do Gilberto e Gilmar, assino com X. Valeu, Hélio, um abraço. Fala comigo, Cledson.
9: Bom dia, bom dia, bom dia.
8: Fala, Credo, o que foi?
9: A minha mulher me gritou comigo cedo: levanta, vai trabalhar, levanta. E eu lembrei que hoje é segunda-feira. E aí, Jacir Ferreira, eu penso assim, Jacir. Bom dia, bom dia, bom dia, Jacir. Tá com a nós do Milionário Zé Rico aí, memória esquecida. Vamos indo mais uma vez em busca do descarrego ali, tá bom?
8: Tá bom.
9: Um abraço a todo mundo que tá curtindo, eu sei da rádio que faz esse dia maravilhoso acontecer todos os dias de manhã aí, tá bom, Jacir? Um abraço.
8: Um abraço. Esse é o Credson.

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1: Bom dia, meus irmãos e irmãs, nesta segunda-feira, dia 27 de julho. Vamos pedir a Deus saúde. Todos nós ficamos preocupados com essa crise, essa epidemia de gripe, e vamos pedir a Deus, livra-nos, Senhor, de todo mal, dai-nos saúde. Começando essa segunda-feira, quando muitos voltam às aulas, em nome do Pai, do Filho e do Espírito Santo, amém. Senhor Deus da vida, no início deste dia, queremos pedir saúde. Dai-me, Senhor, a saúde necessária para ganhar o pão de cada dia. Livrai-me de todo mal, do perigo, da peste, da epidemia da gripe, Senhor. Livrai-me de todo mal. Rezo também, Senhor, e clamo a vossa misericórdia sobre todos os enfermos. Senhor, sustentai-os na fé, mantenha-os na esperança. Revela sabedoria aos médicos e dai paciência a todos os que cuidam dos doentes. De modo particular, Senhor, no início deste dia, intercedo em favor daqueles que estão acamados, hospitalizados e até desenganado dos médicos, mas de modo particular por este enfermo cujo nome apresento agora. Senhor médico dos médicos, curai as feridas, libertai os doentes da enfermidade, dai-lhes, Senhor, saúde no corpo e na alma. Dai-lhe, Senhor, paciência na provação. Dai-lhe, Senhor, coragem de lutar. Curai, Redentor nosso, todos os enfermos. Amém. Um bom dia a todos.
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4: 6:04.
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5: Bora tomar um café, Jorge Ferreira.
1: Bora tomar um cafezinho, olha a hora. 6:07 agora, muito bom dia.
6: A viola tiniu, a sanfona avisou, pode chegar moçada que o bailão começou.
1: É, pode chegar aqui, ó, aumentar o volume do rádio, curtir muita música boa.
6: Chega, moçada.
1: Olha, estão lá em Tangará ainda, né? Aproveitando o passeio, dona Fátima, meu amigo Osmar. Estão curtindo através do aplicativo da Regional. Um abraço, uma ótima semana. É, dona Fátima e Osmar. Bom dia, Joaquim. Joaquim Pereira, do bairro Verde. Que pena o Luverdense perdeu ontem. Pois é, né, rapaz? Não teve jeito. É, foi 4-1, né? 4-1. Preparar aí pra ano que vem agora, né, Joaquim? Preparar pro ano que vem. Bom dia, meu amigo Ed Carlos. Ô, Ed, vai Corinthians. Rapaz do céu, quase o Corinthians também leva peia, né, Ed? Pelo amor de Deus, hein? Rapaz do céu. 6:08, um abraço, Ed, a Gisele, muito obrigado pela audiência. Meu amigo, o senhor Esteu, dona Maria, bom dia. Bora trazer Gino e Geno na manhã.

0: Esse é o Eduardo Costa, Deus é Caipira. Bom, só demais, moda né? Boa na sua manhã, essa é a sua regional. 7 horas tem regional notícias. Ouvimos ainda aqui Vivo Amor, Padre Ezequiel com Rio Negro Solimões, Gine Gê, Nossa Senhora Aparecida.
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Bora seguindo, 6:26, que maravilha, né? Muito obrigado pela sua audiência, radinho ligado, curtindo a programação da Regional. Para você que está aniversariando hoje, parabéns, felicidade, muita saúde. Essa data se repita por muitos e muitos anos, né? Hoje, dia 27, última semana de junho. E aí, na expectativa da Expo Lucas? Meu amigo Roberto tá ligado comigo. Alô, Roberto, bom dia, pedindo Mourão da Porteira, Tonico e Tinoco. Um abraço, Roberto. Um abraço pra dona Luísa Furlan, também tá ligado, né? É, o seu Rubens lá no Veneza. Alô, Jodail, Fazenda Pérola, um abraço, corintiana, né? Meu amigo Noriel, toda a família na Fazenda Pérola. Dona Nelcinda, tá ligada comigo, dona Nelcinda do bairro Verde, pedindo passe livre. É o Teodoro Sampaio. Vou trazer primeiro o Mourão da Porteira aqui com o Tonico e Tinoco na manhã.

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1: O preço do algodão em Pluma voltou a cair no campo. Dados do CPE indicam que a libra peso foi vendida nos últimos dias pouco acima dos R$4. No geral, compradores e vendedores não têm conseguido se entender sobre o preço e a qualidade da mercadoria, o que faz com que o ritmo de negócio seja lento. Os preços não têm caído mais porque muitos agricultores, principalmente os que têm algodão de melhor qualidade para oferecer, batem o pé na hora de vender. E apesar do sobe e desce diário das cotações, que é normal, o preço do café caminha para fechar o mês em alta no campo. Vale para o Arábica, vendido a cerca de R$1.700, saca, e o Robusta, que teve pico acima de R$1.100 nos últimos dias. Os números não são do CPE, os números são do CPEA, né? E o mercado está preocupado principalmente com o clima e o andamento da colheita, que estão atrasados em várias regiões. Para os próximos dias, a expectativa é que o tempo seco, né, permita acelerar os trabalhos.
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4: 6:39.

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5: Pois é, agora 6:47. É, meu amigo Turco. Ô, meu amigo Turco, bom dia, bom dia, bom dia, Nilza. Toda a família ligada, Deus abençoe nossa semana, amém. Abraço a todos vocês, obrigado pela audiência. Rosita Fazenda Boa Esperança também tá ligada. Muito bom dia, obrigado pela sintonia. 6:47, Leonardo chegando.

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1: Jacifeira, tá na hora de dar tchau. Teletubbies. Vamos embora.
0: Vamos embora então. Obrigado. Bom dia a todos da rádio, bom dia a todos os ouvintes, bom dia, ótimo começo de semana a todos, né? Deus cuide em todos os sentidos, amém. Ô Neraí Martins, um abraço, meu amigo, lá no Primavera 2, muito obrigado pela sintonia. Meu amigo Vovô Lindo, Sítio Folha Seca, bom dia, um abraço, toda a família, obrigado pela sintonia. Vamos embora, pé na estrada, amanhã a gente volta a partir das 5 da manhã. A sequência tem Regional Notícia. Um abraço, fique com Deus e uma semana abençoada para todos nós.

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10: Muito bom dia, hora certa em Lucas do Rio Verde. Agora são 7:04. Está no ar o nosso Regional Notícias, edição desta segunda-feira. Uma produção do Departamento de Rádio e Jornalismo da Regional FM. Textos e edição de Altair Anderley e Sérgio Neri. A supervisão é de Davi Paré Agüero. A apresentação de Altair Anderley. Hoje é segunda-feira, 27 de julho de 2026. Você vai acompanhar aqui no nosso Regional Notícias. O programa Nota Luverdense realiza sorteio especial em comemoração aos 38 anos do município. Secretaria de Educação promove capacitação para professores e gestores da rede municipal de ensino. Programa de recuperação fiscal da Prefeitura de Lucas do Rio Verde já está disponível. Mais 400 jovens participam do juramento à bandeira em Lucas do Rio Verde. CDL celebra 19 anos de atuação em Lucas do Rio Verde. Homem é preso após abandonar filhotes de cachorro às margens da BR 449 em Lucas do Rio Verde. Luverdense é goleado pelo ABC de Natal e dá adeus à Série D do Campeonato Brasileiro. Essas e outras você vai conferir a partir de agora, aqui no nosso Regional Notícias, que está começando.
8: Confira agora a previsão do tempo.
10: A segunda-feira terá sol com algumas nuvens, não tem previsão de chuva. A temperatura mínima é de 21 e a máxima de 35. A umidade relativa do ar varia de 28 a 71%. Ventos a 6 km por hora. No momento, a temperatura em Lucas do Rio Verde está na marca dos 22 graus.
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12: Bom dia. Eu só posso dizer que vergonha como é o chavão do Boris Casoy, né? Depois de ter aquele buzi que por assédio sexual, importunação sexual lá em Balneário Camboriú, agora o ministro Zanin também autorizou a investigá-lo por venda de sentença. Isso já é o segundo em uma semana. O outro, né, é o Moura Ribeiro, igualmente juiz de carreira. Que pena, meu Deus do céu. Porque isso faz a gente pensar que vem de longe, que não só apareceu quando chegou no topo da carreira. Superou o Tribunal de Justiça. Mas a gente fica preocupado. Começou quando isso? Né? Esse Moura Ribeiro também está sendo investigado por autorização do ministro Cristiano Zanin. Marco é o nome do Buzi. Marco Buzi. Assédio em Balneário Camboriú. E agora vem mais essa de venda de sentença no Superior Tribunal de Justiça. Meu Deus. Bom, queria dizer uma coisa para vocês a propósito das enchentes no Rio Grande do Sul. A gente não consegue controlar a intensidade das chuvas, mas a gente consegue controlar o escoamento das águas das chuvas, basta querer. E desde aquela enchente colossal, que jogou mais entulho, mais barrancas para a calha dos rios, eu disse, olha, a calha está entupida, agora basta menos chuva, cada vez menos chuva para causar mais enchente, é óbvio. E é o que está acontecendo no Rio Grande do Sul. Nós sabemos de quem é a responsabilidade. Dos governantes que não dragaram os rios. Ah, tinha outras prioridades. Sim, mas dragar os rios é uma prioridade porque a água dos rios invade as casas, estraga os móveis, estraga as casas, tira vidas, perturba vidas, entra nas empresas, leva pontes. Isso é uma prioridade, evitar isso. E governar é exercer a profissão de estadista. Estadista é previsor, prever e evita o mal. Né? Campanha eleitoral é bom a gente lembrar isso. Bom, foi sancionada uma lei que proíbe vender foie gras. É o fígado gordo do ganso ou do pato. Começou lá no Egito Antigo, foi para a Grécia Antiga, foi para o Império Romano e foi para a Gália. E a Gália hoje produz 80% do foie gras do mundo. A França, né? E a França canadense, né? O Canadá francophone. Parte do Canadá fala francês, também é um grande produtor de foie gras. E aqui no Brasil também. Então a lei proíbe produzir e vender. Né? Aqui o pessoal gosta de palavra comprida, né? Em vez de vender, eles escrevem comercializar. Comprido, né? Vender é muito mais simples, né? Proíbe. É do senador Eduardo Girão o projeto. É porque é considerado uma tortura, maus tratos a esses gansos e patos. Embora eles tenham aqui a goela, né? Muito elástica, que eles engolem tudo, mas empurram a comida dia e noite para fazer gordura e o fígado deles absorve rapidamente a gordura e fica, é um fígado gorduroso. Foie é fígado e gras é gordura, né? Lá no sul dos Estados Unidos, lá na região de Baton Rouge, ali na Louisiana, né? Tem aquele carnaval, a terça-feira gorda se chama Mardi Gras, né? Terça gorda. Bom, e também foi sancionado um projeto de uma antiga deputada, também do Ceará, Gorete Pereira, para mulheres poderem comprar spray de pimenta para se defender de assédio ou de assalto. É um perigo, né? Porque se o assaltante tá com a arma apontada para a pessoa, só o fato de sacar o spray já pode provocar alguma reação, né? Bom, e para terminar um pouquinho de Cuba, né? O Petro Notícias é uma excelente fonte de notícias e tem acompanhado bastante as coisas lá de Cuba. Porto de Mariel, onde tem dinheiro nosso, e o Mais Médicos, que tem dinheiro nosso também, sancionados pelo governo Trump. Mais Médicos por tráfico de pessoas, né? Por trabalhos forçados, são 20 mil médicos vítimas. Eles vieram para o Brasil, eles ficavam com 12%, parece, do que o Brasil pagava. Era uma espécie de exportação de mão de obra escrava, porque trabalhava por 12%. Assim como as jogadoras, as campeões mundiais maravilhosas do vôlei feminino de Cuba. Campeãs nas Olimpíadas, tricampeãs mundiais, e como lembrou a minha querida colega da Oeste, a Ana Paula Henkel, recebiam, cada vitória num campeonato desse, $1 milhão. Não ficavam com um centavo sequer. Ia tudo para a ditadura cubana, a ditadura do Castro. Né? E lá no terminal de Mariel, também foi o terminal de containers, e aquela Gaeco tem uma empresa que é uma espécie de truste da ditadura cubana. Lá tem generais, tem funcionários públicos e tem o pessoal do Partido Comunista Cubano. E ali eles se locupletam, enquanto o povo está quase sem água, praticamente sem energia elétrica, com um restinho de combustível que o povo não tem mais, né? É só a nomenclatura cubana. De Brasília, Alexandre Garcia.
11: Comentários e Alexandre Garcia. 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
10: A hora certa, agora são 7:13. Esse é o nosso Regional Notícias, edição desta segunda-feira. Programa Nota Luverdense realiza sorteio especial em comemoração aos 38 anos de Lucas. Em celebração ao aniversário de 38 anos de Lucas do Rio Verde, a Secretaria de Fazenda vai realizar mais uma edição especial do sorteio do programa Nota Luverdense. A iniciativa busca presentear os moradores que contribuem para o desenvolvimento da cidade e solicitar o CPF no momento da prestação de serviço. O sorteio de aniversário será realizado no próximo dia 3 de agosto, às 14 horas, e todos os munícipes possam acompanhar e torcer para serem contemplados. Ao todo, a premiação vai distribuir R$60 mil. Segundo o secretário de Fazenda, Geovani Rodrigues, estão aptos a participar automaticamente todos os cidadãos que solicitaram a nota fiscal de prestação de serviços com o CPF entre os meses de abril e junho. Mesmo quem emitiu notas com CPF durante o período válido, mas ainda não se cadastrou no programa, pode regularizar a situação a tempo de concorrer. Após a validação do cadastro, as notas fiscais emitidas no período de abril e junho aparecerão automaticamente no sistema, tornando o contribuinte apto para o sorteio. A destinação desses recursos é essencial para o financiamento de serviços públicos essenciais e obras da cidade, embora a legislação determine a aplicação mínima de 15% na saúde e 25% na educação. A administração municipal investe valores bem superiores a esses percentuais. 7:15, Secretaria de Educação promove capacitação para professores e gestores da rede municipal. A Secretaria Municipal de Educação de Lucas do Rio Verde reuniu professores, gestores e coordenadores da rede municipal para planejar ações voltadas aos estudantes que apresentaram dificuldades de aprendizagem no primeiro semestre. A programação aconteceu nos períodos da manhã e à tarde, reunindo profissionais de educação no auditório da prefeitura e na Cartola Casa de Festas. Pela manhã, participaram professores do primeiro, segundo, quarto e nono ano do ensino fundamental. Já no período da tarde, a formação foi destinada aos gestores e coordenadores pedagógicos das unidades escolares. Agora são 7:16. Programa de recuperação fiscal da Prefeitura de Lucas do Rio Verde já está disponível. A Prefeitura Municipal de Lucas do Rio Verde informa que já está disponível o Programa de Recuperação Fiscal, o REFIS 2026, destinado aos contribuintes com débitos junto ao município que desejam regularizar a situação fiscal. O programa contempla dívidas de impostos sobre propriedade predial e territorial urbano, o IPTU, imposto sobre qualquer natureza, o ISQN, taxas, contribuições e outros débitos tributários e não tributários. Instituído pelo decreto 7.527, o REFIS segue até o dia 30 de dezembro deste ano. O programa oferece desconto sobre juros e multas para o pagamento à vista ou parcelados, além da possibilidade de parcelamento em até 48 vezes na modalidade sem desconto. Podem adquirir o programa pessoas físicas e jurídicas com débitos vencidos até 31 de dezembro do ano passado, referentes ao IPTU, ISSQN, taxas, contribuições e demais créditos de natureza tributária e não tributária. A hora certa, agora são 7:18. Mais de 400 jovens participaram do juramento à bandeira em Lucas do Rio Verde. Cerca de 450 jovens participaram na manhã da última sexta-feira da cerimônia de juramento à bandeira realizada na Câmara Municipal de Vereadores de Lucas do Rio Verde. A solenidade marcou uma etapa importante para os cidadãos dispensados do serviço militar obrigatório que assumiram o compromisso de defender o país caso sejam convocados em situações previstas na legislação. O evento foi promovido pela Secretaria de Segurança Pública em parceria com a Junta de Serviço Militar e reuniu autoridades civis e militares. Durante a cerimônia, os jovens fizeram o juramento oficial à bandeira nacional e receberam orientações sobre seus direitos e deveres como integrantes da reserva mobilizável das Forças Armadas. O certificado de dispensa de incorporação é um documento exigido em diversas situações da vida civil, como ingresso em concursos públicos, emissão de passaporte, matrícula em instituições de ensino e também contratação por empresas. A hora certa em Lucas do Rio Verde, agora são 7:19.
13: Confira agora no Regional Notícias, indicadores agropecuários.
6: Soja.
14: Os contratos futuros de soja com vencimento em agosto registraram elevação nos Estados Unidos na sexta-feira, na Bolsa de Chicago. A cotação era de US$ 12,48 por bushel ao final do dia. Valor no mercado físico no Brasil por saca de 60 quilos. Estado do Mato Grosso, cidade de Rondonópolis, R$ 138,00. Bahia, Luiz Eduardo Magalhães, R$ 130. E Rio Grande do Sul, não me toque, R$ 127.
6: Boi gordo.
14: Em São Paulo, na B3, os contratos com vencimento em julho eram negociados ao final da sexta a R$ 342,50 por arroba. Houve queda de 0,23% no dia. Boi à vista, Mato Grosso, Cuiabá, R$ 310,83 por arroba. Valores no mercado físico, por saca de 60 quilos, Paraná, Marechal Cândido Rondon, R$ 54,00, valor em elevação na comparação com a cotação anterior. Mato Grosso, Rondonópolis, R$ 53,50, também em elevação. E Goiás, Rio Verde, R$ 51 em estabilidade.
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13: A hora certa, agora são 7:26 em Lucas do Rio Verde. Estamos de volta com a sequência do nosso Regional Notícias, edição desta segunda-feira. CDL celebra 19 anos de atuação em Lucas do Rio Verde. Autoridades e associados compareceram à cerimônia realizada na manhã da última sexta-feira na sede da Câmara dos Dirigentes Logísticos.

0: O presidente continua aqui, com o mesmo ânimo, conforme eu falei no meu discurso ali, com o mesmo ânimo, com o mesmo desejo de servir, porque isso aqui é um trabalho voluntário, vendo o crescimento da nossa entidade, né, que nós assumimos conforme num momento tão difícil, que a gente dependia de pagar aluguel e tudo, e hoje nós com uma estrutura da qual vocês conhecem, à disposição do nosso associado, à disposição do comércio da cidade. Então, eu acho assim que nós temos muito o que comemorar. São momentos desafiadores que a gente enfrentou, como a pandemia, na qual eu fiz questão de citar, mas estar hoje aqui com tudo isso que a CDL se tornou reconhecido, com a presença de muitos amigos, de vocês, a imprensa que sempre esteve do nosso lado, e hoje nós temos quase todas as entidades aqui da nossa cidade presente nesse momento, numa sexta-feira de manhã, então mostra que realmente a nossa entidade está no caminho certo, a diretoria tem feito, transmitido à sociedade a credibilidade que precisa para se tornar uma entidade respeitada, e isso nos motiva a continuar servindo aqui como presidente, como voluntário, e fazer um agradecimento especial à minha equipe, em nome da Dani, que é a nossa gestora aí, que no dia a dia luta pela entidade, a cada diretor também que nos dá o apoio, né? Muitas vezes alguns até dizem: presidente, eu estou com dificuldade de estar participando, mas o nome dele, pessoa respeitada na sociedade, empresário que tem uma credibilidade na sociedade, mostra a força da nossa entidade. Então, agradecer vocês da imprensa, que sempre nos apoia, e cada um que tem acreditado na nossa entidade, dizer: conte com a CDL, conte com a CDL, tudo que for possível fazer para melhorar o comércio local, nós vamos fazer todos os esforços para isso.
1: Durante a cerimônia, o presidente Pedro Lílio se mostrou emocionado ao lembrar do período da pandemia, quando a CDL lutava para manter o comércio com as portas abertas, para atender aos consumidores e preservar os postos de trabalho. A entidade liderou uma campanha para angariar recursos para a aquisição de equipamentos de respiração artificial para o Hospital São Lucas. Atitudes que marcaram a atuação do CDL e a credibilidade junto aos luverdenses. Por isso, as homenagens foram destacadas.
0: Nós homenageamos hoje o Zico, que foi um dos diretores, o Juarez, o Zico foi presidente, o Juarez também presidente, o Juarez continua até hoje na diretoria, e o Binotto foi muito importante como prefeito, porque na época existem diversas leis que elas proíbem doação, e ele sempre se colocou à disposição, falando no momento que havia uma maneira da gente fazer isso de maneira organizado, nós vamos sim doar a área, e isso não foi possível doação, mas foi possível através de um comodato, e ele de pronto, no momento que houve um apoio não só dele que queria doar, mas dependia também de outros órgãos que controla isso aí, a Câmara, né, foi muito importante, porque não é só doar, tem que mandar esse projeto para a Câmara, e a Câmara de pronto voltou uma doação, essa doação aqui é de 50 anos para a entidade, né? Então é muitos anos. E o que foi mais importante, eles pediram para nós 5 anos para começar a construir. Em 5 anos nós já estávamos com o prédio aqui, já atendendo aqui dentro, em 3 anos, na verdade. E isso nós não poderíamos deixar passar uma data como essa sem homenagear o Binotti, que com certeza contribuiu muito. Hoje vocês conhecem a estrutura, mas se ele não tivesse tido coragem de nos fazer essa doação, talvez não teria um prédio como esse.
1: A hora certa, agora são 7:31. Colheita do milho entra na reta final em Lucas do Rio Verde. A colheita da segunda safra de milho em Lucas do Rio Verde caminha para o encerramento com aproximadamente 95% da área já colhida. A estimativa é do presidente do Sindicato Rural Patronal de Lucas do Rio Verde, Tiago Simpac, que avalia que os trabalhos devem ser concluídos nas próximas semanas.
2: Está bem na reta final, acredito que nas próximas semanas aí já está encerrado, mas já estamos perto de 90%, 95% de colheita do milho, né? A chuva atrapalha um pouco, mas o milho, no geral, você perde um dia,

0: Dois dias quando dá uma chuva muito forte, né? Que a umidade deixa de cair. Mas, no geral, essa época é o normal de estar se acabando a colheita do milho, né?
1: O presidente do Sindicato Rural destacou que, de maneira geral, a safra apresentou bons resultados na região do Médio Norte de Mato Grosso. Apesar de diferenças pontuais entre propriedades influenciadas pela distribuição das chuvas, a produtividade ficou dentro das expectativas da maior parte dos produtores.
0: Na região nossa aqui do Médio Norte foi uma safra boa, tivemos média satisfatória, então acredito que de maneira geral os produtores, um que outro, sempre às vezes tem um pouco azar de uma chuva menos, alguma coisa, mas no geral as médias foram boas.
2: Agora, presidente, a gente tem visto aí o aumento na procura do milho para a produção do etanol aqui nessa região. Isso, de que maneira que ela impacta nos produtores?
0: Isso, na verdade, é a grande vantagem competitiva que nós temos hoje, né? Porque o milho nós disputava mercado de só de ração praticamente e internacional, exportação. E com as indústrias de etanol, acaba que agregou valor para o produtor, tanto na negociação futura, mas você tem uma concorrência a nível local pelo produto. Então, os preços se valorizaram e o produtor consegue ter uma liquidez, uma segurança no milho, né?
2: Isso anima, de repente, na hora de vislumbrar um aumento na produção?
0: Na verdade, o produtor faz a conta no aumento de produção, aumento de investimento, né? Aumento de áreas. Então, com certeza, você tem um preço, principalmente preço futuro, para você se programar com o que tu vai fazer na próxima safra, o produtor acaba optando por plantar milho e investir mais no milho, né?
2: Ainda há muita área na região, presidente?
0: A região de Lucas, não. Nós temos bastante expansão, né? Mato Grosso tem cerca de 9% de área de agricultura, né? E nós estamos falando mais uns 22% de pecuária, e dessa pecuária muito ainda que pode se transformar em lavoura. Então nós conseguimos praticamente dobrar a área de agricultável sem derrubar nenhum pé de árvore, né?
1: Mesmo com um cenário favorável para a comercialização, o presidente alerta que o setor continua enfrentando uma grande pressão financeira, fatores que acabam retraindo a possibilidade de investimentos, mas a atividade é considerada bastante dinâmica e resiliente.
0: De forma geral, nós estamos com os custos muito altos, muito elevados. Daí tem vários fatores, a geopolítica, os principais fornecedores de adubo do Brasil é a Ucrânia, a região da Rússia lá que fornece potássio, a região que está em guerra também do Irã lá, que tem uma grande parte do fornecimento de nitrogenados. Então, nós estamos com os preços de custo muito pressionado. Lógico, quando você acaba tendo uma safra boa, você acaba diluindo essa conta, mas o produtor, de maneira geral, ele está bem pressionado no quesito financeiro. Tanto no soja como no milho, as margens estão bem ajustadas, né? Então, tem reflexo da pandemia ainda, que o produtor acabou investindo, então está pagando essa conta ainda. Então, o setor agrícola está, de certa forma, pressionado. Tanto é que tem movimentação até do governo federal com uma MP de renegociação de dívida. De maneira geral, a agricultura está pressionada. Mas quando você tem uma safra satisfatória, a gente acaba diluindo esses custos e jogando um pouco para frente o endividamento e reduzindo ele, de certa forma, né?
1: Recentemente, o governo federal editou uma medida provisória para renegociação de dívidas dos produtores rurais. A tentativa foi bem recebida pelo setor, mesmo que não seja exatamente o que era esperado, de acordo com o presidente do Sindicato Rural de Lucas do Rio Verde.
0: Na verdade, essa MP, ela não saiu da maneira que o setor queria, né? Porque as taxas de juros ainda, apesar de melhorar um pouquinho, ainda são altas. E ela, de maneira geral, não atende 100% do setor, porque ela ficou muito vinculada principalmente a problemas climáticos. Então ela foi desenhada lá para o Rio Grande do Sul, conseguiu-se mudar algumas coisas para o Mato Grosso conseguir aderir, mas ela é uma boia para quem está se afogando, não é a salvação do negócio, não. Então eu acho que o governo tinha que ter um pouquinho mais de sensibilidade, mas talvez com o tempo, esse é um ano político, talvez não seria fácil para o governo fazer qualquer medida melhor, né? Então é uma salvaguarda aí pro produtor rural, mas de maneira geral não resolve o nosso problema. Lógico, vai dar uma sobrevida, você vai ganhar uma safra. É isso, qualquer coisa que mudar no cenário, baixar custo e melhorar preço, pode salvar, reduzir o endividamento do produtor.
1: Agora em Lucas do Rio Verde, são 7:37. Depois do intervalo comercial, tem as informações do esporte e de segurança pública. Aguarde um instante só e a gente volta.
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1: 7:37.
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3: 7:42. Vamos falar de esportes então aqui na programação da Regional, nosso giro de notícias. Destacando aqui a eliminação do Luverdense ontem no Campeonato Brasileiro da Série D. Luverdense foi goleado pelo ABC de Natal e deu adeus à Série D do Campeonato Brasileiro. O sonho ficou para o ano que vem de acessar novamente a Série C. Agora, 4-1, Sérgio Neri, não diz o que foi o jogo. Eu, no meu modo de ver, o Luverdense até fez um bom enfrentamento, fez uma boa partida, mas falhou muito defensivamente e entregou aí pelo menos os 4 gols, né? Foram entregadas do Luverdense, na verdade, né? Dos seus jogadores. Porque o ABC de Natal não criou, assim, situações claras de gol para vencer o jogo. Teve as 4 oferecidas pelo Luverdense, foi mais efetivo, venceu a partida. Teve um determinado momento no final do primeiro tempo, quando o Luverdense descontou, estava perdendo 2-0 e fez o gol. Teve um determinado momento ali no finalzinho do primeiro tempo que o Luverdense foi superior, inclusive pressionou o adversário na casa dele com 22.000 pessoas na arquibancada e poderia ter inclusive ido para o intervalo com 2-2, né, Sérgio? Bom dia.
4: Bom dia, Altair, bom dia, Glaucio Viana, bom dia, ouvintes da Regional FM. Realmente, o primeiro tempo, né, o ABC, treinado aí pelo Vaguinho Dias, repetiu aquela estratégia usada em Lucas do Rio Verde. Começou o jogo indo para cima, fazendo pressão, aproveitando ali o fator casa, e conseguiu ali, graças a duas falhas do Luverdense, falhas de marcação, erros na tentativa de saída de bola, ocasionaram aí o primeiro gol do ABC, que o Alisson cruzou e o Igor Bahia fez o primeiro gol de coxa ali, todo desajeitado, mas fez o gol. O segundo gol é a cobrança de escanteio do Alisson, a bola sobrou lá na direita pro Caio Tenório, devolveu pro Alisson, ficaram cruzando bolas ali na frente da área do Luverdense e o Alisson teve espaço ali para equilibrar o corpo e fazer
3: um belo gol, né?
4: Belíssimo gol, o segundo gol.
3: Isso, 23 minutos de jogo. O primeiro, o Igor Bahia marcou aos 10 e aos 23 o Alisson já fez 2-0 para o time do ABC de Natal, né?
4: Exatamente. E aí o Luverdense descontou ali com o Douglas Silva, um belíssimo gol do Luverdense, e mostrou ali que o Luverdense poderia sim buscar um empate ali, buscar um resultado melhor nessa partida de ontem. Dominou ações ali, o time do ABC cansou, né? Porque imprimiu um ritmo muito forte no começo do jogo, cansou, começou a trocar peças ali e no segundo tempo, quando o Luverdense dava pinta de que reagiria,
3: ia empatar o jogo, né? Teve uma bola na trave, inclusive.
4: Bola na trave, né? Tava jogando bem, o técnico acabou colocando o Brunão também muito forte fisicamente. Teve uma disputa física com o zagueiro do Luverdense, o Gustavo Alexandria, e o Gustavo caiu na área, ficou pedindo falta e o Bruno fez a volta por trás do Gustavo, recebeu a bola e no momento do passe ele estava em condição legal, mas ele fez a volta por trás do zagueiro, o que o colocaria, né?
3: Em posição irregular, né?
4: Mas o VAR analisou ali, a arbitragem analisou e decidiu validar esse gol. E esse gol acabou desequilibrando emocionalmente o Luverdense. 3 minutos depois acabou sofrendo o quarto gol.
3: Era o momento do Luverdense buscar um empate, né? 28 do segundo tempo, estava controlado o jogo. O Luverdense criava situações, né? Tinha posse de bola, tentava botar uma pressão, aí Mas o zagueiro Alexandria não pode errar daquele jeito, né, Sérgio? Também, né?
4: Uma disputa física, ele acabou...
3: Errou o tempo da bola, depois ficou pedindo falta, ficou caído dentro da área.
4: E acabou facilitando a vida do ABC, né? Que não é isso tudo, né? O ABC tem o jeito de jogar já consolidado, e o Luverdense entendeu isso. E conseguiu fazer frente, conseguiu equilibrar o jogo, mas por uma decisão errada ali do setor defensivo, acabou entregando dois gols de graça, né? O terceiro e quarto gols foram entregues ali para o ABC, que acabou goleando, um resultado mentiroso, né? Não diz o que foi a partida, o desenvolver da partida, e o Luverdense está fora da Série D, agora volta em 2027 na tentativa mais uma vez aí de buscar o acesso.
3: Bom, o Luverdense não vai disputar a Copa FMF, que será realizada agora a partir do mês de setembro, né? Aquela copinha, até porque não tem objetivo nenhum, né? A copinha, ela oferece uma vaga na Série D do Campeonato Brasileiro do ano que vem e uma vaga na Copa do Brasil. Como o Luverdense já tem vaga na Série D do ano que vem e já tem vaga também na Copa do Brasil por ter sido vice-campeão estadual deste ano, a direção optou por ficar de fora da disputa da Copa FME para não ter essa despesa, né, Sérgio? Queira ou não queira, vai ter salário para pagar, vai ter, enfim, toda a estrutura,
4: a logística,
3: né? Logística. Então, eu acho que inteligentemente o Luverdense fica de fora desta competição.
4: Exatamente. Aí a gente vai, o Luverdense vai continuar ainda, né, em 2026, dando apoio ali às divisões de base que disputam competições estaduais, em busca, né, de quem sabe até da Copa São Paulo do ano que vem. E agora o futebol profissional do Luverdense volta na próxima temporada e a gente espera aí que volte tão forte e melhor até do que voltou nesse ano.
3: Agora a equipe deve retornar de Natal hoje, né? O pessoal deve retornar de Natal e aí começa aquele negócio de acertos, né?
4: As avaliações.
3: Quem tem contrato a longo prazo permanece, quem tinha contrato até o encerramento da Série D tá pegando a mala, tá indo embora, né? Aí estamos falando de treinador, de jogador, toda a comissão técnica, enfim, deve ser destituída e aí o Luverdense começa a planejar 2027, pensando no ano que vem, lá por outubro, novembro, já começar a treinar para disputar o Campeonato Mato Grossense em janeiro, né?
4: E o Raul Prata desenhou bem no final do jogo ontem, quando ele disse que a Luverdense está nesse processo de reestruturação. Fez uma temporada mediana no ano passado, em 2026 melhorou bastante, né? Foi vice-campeão estadual, avançou bastante na Série D, né? Não, por uma rodada não conseguiu acesso para a Série C, mas deve agora avaliar e se reestruturar para voltar em 2027 ainda mais forte. A gente espera isso.
3: Esperamos, né? Bom, os outros classificados, além do ABC de Natal, o CSA de Alagoas garantiu vaga ao derrotar o São Luís de Juí por 2-1 no tempo normal. O Gama, que foi adversário do Luverdense na primeira fase e terminou em primeiro do grupo do Luverdense, se classificou nos pênaltis, né? Foi difícil a vida do Gama, ganhou por 3-2 do América de Natal, como havia perdido o jogo da ida, acabou vencendo nos pênaltis por 4-3 e segue adiante. O ABC de Natal se classificou em cima do Luverdense, o Asa de Arapiraca meteu 5-1 no Cianorte e está classificado também para a próxima fase. Tivemos também a classificação do Goiatuba, que derrotou o Ferroviário do Ceará por 2-1 fora de casa e se classificou. O 13 da Paraíba venceu o São José de Porto Alegre por 1-0 no tempo normal, como havia perdido o jogo da ida em Porto Alegre, foi para os pênaltis e nos pênaltis o Zequinha. O São José de Porto Alegre com destaque para o goleiro, né? Diz que foi o herói da classificação do São José. O São José está classificado para a próxima fase do Campeonato Brasileiro da Série D, né? A Série D que agora entra nas quartas de final. Nós teremos CSA de Alagoas, o Gama, o ABC, o Asa de Arapiraca, Goiatuba e o São José de Porto Alegre ainda na disputa por uma vaga na Série C do ano que vem, né? Muito bom. Bom, Campeonato Brasileiro da Série A teve rodada nesse fim de semana. No sábado, Santos e Chapecoense empataram em 2-2. O Neymar marcou os dois gols do Santos. O Internacional foi até Curitiba e perdeu para o Atlético do Paraná por 2-0. Vasco e Mirassol empataram em 1-1. Ontem, domingo, o Cruzeiro, jogando em casa, perdeu para o Botafogo por 1-0. Bahia e Corinthians empataram em 1-1. O Flamengo empatou com São Paulo em 1-1. Tivemos também Bragantino e Curitiba 0-0, Grêmio e Fluminense 1-1 e a surpresa da rodada, a derrota do Palmeiras em casa diante do seu torcedor, perdeu para o Atlético Mineiro por 2-1. O Remo venceu o Vitória da Bahia por 2-0. Essa derrota do Palmeiras não influencia em nada, porque contou aí com a sorte também, porque o Flamengo só empatou. E aí o Palmeiras continua na liderança do campeonato, né, Sérgio?
4: É, exatamente. E o Campeonato Brasileiro voltou dessa vez com rodada cheia e com todos aqueles ingredientes que a gente gosta tanto, né? Teve a entrega do zagueirão do Inter de Porto Alegre, teve a entrega do goleiro do Palmeiras, né? Quer dizer, os dois gols aí que o Palmeiras sofreu foram.
3: Teve a grande atuação do Fábio no jogo contra o Grêmio em Porto Alegre. Foi
4: mais
3: um grande
4: vez,
3: nome.
4: Né? Mais
3: grande
4: vez,
3: nome do Fluminense, né? Defesas espetaculares, né?
4: O goleiro mais regular do Brasil, né?
3: É Mato Grossense ele, né?
4: Nos últimos anos, é de Nobres.
3: De Nobres.
4: É. E é um goleiro aí muito longevo, né? Experiente.
3: 40 anos já, né?
4: E tá fazendo temporadas e temporadas aí, uma melhor do que a outra.
3: Um cara que foi injustiçado, né? Porque deveria ter ido para uma Copa do Mundo, pelo menos, né? Jogava muito, né? Quando tava no Cruzeiro, né? Que era novo ainda, né?
4: Sempre foi um bom goleiro, mas agora, à medida que o tempo passa, ele vai adquirindo mais segurança e ele vai pelos atalhos, né?
3: É
4: um goleiro muito espalhafatoso, mas ele faz a diferença aí pro Fluminense.
3: Hoje à noite nós teremos o Cuiabá em campo, representando o futebol do Mato Grosso contra o Sport Clube do Recife pelo Campeonato Brasileiro da Série B. O jogo vai ser lá no Recife, na Ilha do Retiro. Dificuldade aí pro Cuiabá. Se perder, olha, pode começar a se preocupar de novo com o rebaixamento para a Série C, né? Então, difícil a vida do Cuiabá hoje à noite. Hoje também tem Atlético Goianiense e Operário de Ponta Grossa, CRB de Alagoas e Vila Nova de Goiás.
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3: Vou falar de segurança pública, Sérgio Neri. Ontem teve uma situação que chamou atenção. Esse cidadão que foi preso depois de abandonar uma caixa cheia de filhote de cachorro na MT-449 em Lucas do Rio Verde. Que história foi essa aí, hein, Serginho?
4: Ele abandonou, contou com ajuda, ele foi de carro, né? Contou com ajuda de um outro homem ali, que seria um conhecido seu, mas ele assumiu, o motorista do carro assumiu a culpa sozinho, né? Diz que o outro
3: senhor, pensou que não, ninguém ia ver, né?
4: Ele diz que o outro senhor foi apenas para ajudá-lo, né? A deixar os animaizinhos lá, né? Perto desse container, na MT-449, mas eles não perceberam, né? Que havia uma câmera de monitoramento ali, porque é na entrada de uma propriedade rural que ficam esses containers aí, e eles não contaram com o funcionamento do dispositivo ali de monitoramento. Foram flagrados, aí foram identificados e foi abordado ontem mesmo, né?
3: É crime isso, né, Sérgio?
4: É crime, abandono de animais, os animais aparentemente saudáveis, né? Todos ali vivos ali em condições, poderia de repente entregar para adoção, muita gente fala, mas é uma coisa muito complicada também, né? Eu não vi quantos animais eram, mas era uma caixa grande, uma caixa de papelão grande e cheia, pelo menos entre 5 a 7, 5 a 8 filhotes aí, mas ele tomou a atitude errada, que foi abandonar esses animaizinhos aí, e agora deverá pagar pelo crime, né? O crime de abandono de animais é um crime ambiental ali, e deverá responder aí esse rapaz. E engraçado, né? Os flagrantes aí de desrespeito aos animais ocorreram em grande número nesse final de semana.
3: Ah, é?
4: Teve em Cuiabá o caso daqueles bonitos lá que foram espancar o jacaré no Parque das Águas, né? O jacaré que é denominado Celso. É um jacaré já tradicional no Parque das Águas, em Cuiabá, e o Parque das Águas também, um lugar muito monitorado por câmeras de vídeo, né? E os bonitos foram lá jogar pedaço de pau ali no jacaré, jogar pedra, tentar assustar o jacarezinho lá, foram flagrados e também deverão ser punidos aí por esse ato, no mínimo irresponsável.
3: Tem uns caras que tem um, deve ter titica de galinha na cabeça, no lugar do cérebro, né? Porque não é possível, né?
4: O animalzinho tava lá tranquilo, sem contar que é um jacaré, né? Um animal ágil, um animal muito forte ali.
3: Símbolo do nosso Pantanal, né?
4: Em um estado de estresse ele pode atacar. Mas os caras são tão, né? Enfim. Desmiolados que não perceberam isso e foram flagrados aí por câmeras e deverão também ser responsabilizados pelo seu ato. E ainda falando sobre essa questão de monitoramento, câmeras de monitoramento de uma casa de festas aqui em Lucas do Rio Verde, ali no bairro Cerrado, na Avenida Chapada, próximo ao Lago Harry Miller, flagraram o momento em que um cidadão, esse caso aconteceu na tarde de sábado, o indivíduo chegou ali a pé, viu que tinha uma moto azul, gostou da cor da moto azul, de repente ele é meio
3: torcedor do Grêmio, será? Grêmio
4: ou do Cruzeiro, gostou da cor da moto, sentou em cima da moto, rapaz, e mesmo com grande movimento de pessoas ali passando pelo local, carros, motocicletas, pedestres, enfim, e ele acabou furtando a motocicleta, né?
3: Ninguém percebeu, né? Quem percebeu foi as câmeras de segurança, que perceberam câmeras depois que o proprietário deu falta da motocicleta, né?
4: Exatamente, e ele chegou ali, um dos capacetes que estavam em cima da moto, ele colocou no chão e não dá para perceber, né? Se de repente o proprietário da moto deixou a chave na ignição, mas a facilidade com que o cara
3: levou a moto é impressionante.
4: Essa moto foi uma coisa grandiosa ali, em poucos segundos ali ele conseguiu.
3: E há que se dizer que até agora não foi localizado ainda, né?
4: Não foi ainda, quer dizer, essa pessoa ainda está no prejuízo. E aí se você perceber aí, de repente, um vizinho seu aí, que chegou com uma motocicleta azul no final de semana, que ele não tinha até aquele dia, por favor, pode avisar ali a polícia de maneira anônima, né? No 190, né? 190 da Polícia Militar, para ajudar aí essa pessoa a recuperar o seu bem que foi levado na mão grande no final de semana. E lembrando, Altair, que uma grande discussão aqui em Lucas do Rio Verde nos últimos dias é com o excesso de bicicletas elétricas, motonetas elétricas, scooters elétricas aí, conduzidas principalmente por adolescentes e até mesmo por que não dizer, por crianças, né? Em Lucas do Rio Verde, isso tem causado problemas, patinetes elétricos, um dia desses uma moça acabou atropelada ali.
3: Não é só em Lucas, né? Em todo o Brasil tá essa situação. Eu vi uma matéria ontem à noite na TV, né?
4: Exatamente,
3: sobre isso, né?
4: Era exatamente sobre isso, quer dizer, é uma situação que acontece no Brasil inteiro, mas existem regras aí que devem ser cumpridas.
3: Precisa ser regulamentado isso aí, né?
4: Em Tangará da Serra, um município aqui em Mato Grosso, uma lei municipal tá regulamentando aí a utilização desses veículos, quer dizer, quem vai conduzir uma scooter elétrica, uma bicicleta elétrica,
3: um patinete
4: elétrico, vai ter que passar por um curso, uma capacitação para entender como funcionam as leis de trânsito. Não é porque eu tô de bicicleta que eu não preciso respeitar, tem que respeitar sim, esquinas, semáforos, enfim. E aí, em Tangará da Serra, as pessoas vão passar pelo curso.
3: Eu não sei como que a fiscalização vai fazer, né? Para saber quem tem curso e quem não tem, né?
4: Vai ter que pedir uma carteirinha, de repente, né? Emitir uma carteirinha ali de participação no curso, que garante.
3: Já que esses veículos não têm placa, né? Não pode multar. Não sei como é que funciona esse
4: trânsito. Vai ter que dar um jeito. Agora, esse caso também chamou atenção na madrugada deste domingo, né?
3: Que barbaridade isso aí, né, Sérgio?
4: Pois é, a mulher de 34 anos foi presa na madrugada deste domingo em Itapuá.
3: Devia ter juízo ela já, né? 34 anos, rapaz.
4: Pois é, ela chegou em casa ali no final de noite, começo da madrugada, chegou acompanhada de um rapaz que não era o pai dos filhos dela.
3: Conheceu naquela noite,
4: conheceu,
3: né?
4: Festa.
3: Vamos lá pra casa, fazer uma festinha.
4: Exato, levou o rapaz pra casa e no momento que chegou, ela acordou os filhos e pediu que eles deixassem o local para ela ficar com esse rapaz que havia conhecido na festa. E aí, né, as crianças.
3: De madrugada, já pensou, filho dormindo de madrugada, criança dormindo na cama e a mãe chega e diz: ó, vaza daí que eu vou deitar aqui com o rapaz que eu conheci.
4: O pé de pano.
3: No pé de pano.
4: E aí, crianças, uma com 6, outra com 9 anos e um adolescente de 14. Esse adolescente acabou reagindo, né?
3: Lógico. Com razão, não, pera aí, né? Nós estamos dormindo aqui,
4: eu
3: né?
4: Eu não gosto de ser acordado no susto, né? De madrugada. E a gente imagina que esse adolescente também não. Ele começou a discutir com a mãe pegou uma marreta e acabou desferindo golpes ali contra o filho. E um irmão dela que também mora na casa casa também teria sido agredido, e ele confirmou aí a história contada pelo adolescente, que a mãe chegou em casa de madrugada
3: acompanhada,
4: pediu para as crianças saírem da residência e acabou agredindo seu filho.
3: Meu Deus.
4: Portanto, ela foi presa e as crianças foram deixadas ali sob a responsabilidade do Conselho Tutelar, foram acolhidas, essa é a palavra, foram acolhidas pelo Conselho Tutelar no município de Itapurá. Que
3: ela vai responder agora, né?
4: É o crime de abandono de incapaz, a agressão ali, lesão corporal contra o próprio filho de 14 anos.
3: Meu Deus do céu. Aí é vontade, né, Sérgio?
4: É um final de semana pesado em Itapurá.
3: Vamos embora, né?
4: Vamos nessa. Lembrando que a partir das 12 horas tem o Jornal do Meio-Dia. Eu espero todos vocês.
3: Perfeito. Obrigado, Sérgio Nério. Obrigado, Glaucio Viana. Estava retransmitindo as imagens aqui para o nosso canal do YouTube da Regional FM. Você pode acompanhar lá. 8:02. Está chegando aí Ratinho Viola para comunicar para você o Bom Dia 103. A todos vocês, uma excelente segunda-feira.
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9: Salve, salve, Lucas do Rio Verde, 8h09, estamos de volta no seu rádio com mais uma edição do nosso programa Bom Dia 103, início de semana, segundona, dia 27 de julho de 2026, 8h09, Ratinho Viola por aqui, e hoje tem, né? Manda o Lebruto pra mim, aqui na programação da sua Regional FM, vai participando com a gente. 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Na sexta-feira tem um sorteio de um bolo delicioso da panificadora Romã. Vai participando com a gente, 65996071705. Uma excelente segunda-feira para você e uma ótima semana para todo mundo.

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0: Alô, meu amigo José Antônio, aquele abraço, bom dia, muito obrigado pela companhia aqui na manhã da Regional FM. Abraço especial também pra ela, tá de aniversário hoje, bom dia.
1: Bom dia, Ratinho Viola, aqui em Liane, do bairro Jardim Primavera.
0: Tudo bem.
1: Hoje é meu aniversário, quero participar do bolo do aniversário da panificadora Romã e também participar do Mando Lebuto pra mim. Tenha uma ótima segunda-feira pra você.
0: Pra você também, parabéns, felicidades, muitos anos de vida, obrigado pela companhia, Eliane. Juraci, do Jardim Primavera, ligado com a gente também, obrigado pela audiência. Meu amigo Josué, do Parque das Araras, trabalhando e curtindo a Regional, grande abraço, obrigado pela audiência. Nelson Binsfield, ligado com a gente também lá no Jardim Imperial, aquele abraço.
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1: Regional 8:45.
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8:50. Bom dia, João do bairro Jaime Sint Fuji, obrigado pela audiência. Alô, Sebastião Gregório, abraço, bairro Jardim Amazonas 3, ligado com a gente. Luan Santana, obrigado pela companhia também. Tá mandando música aí pro esposo Márcio, a Tati da Fazenda Eichel, lá do Campinho Verde, abração pra todo mundo. Alô, Daiane Nascimento, Jardim Primavera, abraço, bom dia. Emanuele Aparecida, Jardim Amazônia, aquele abração, obrigado pela audiência. Daqui a pouquinho, Padre Reginaldo Manzotti.

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Louvado seja nosso Senhor Jesus Cristo, para sempre seja louvado. Queridos filhos e filhas, como é que foi seu final de semana? Espero que tenha sido bom. No dia dos idosos, no dia que celebramos São Joaquim e Santana, você foi à missa? Celebrou? Bom, domingo com a missa é semana com a graça de Deus. Eu quero saudar a todos. Nós estamos no sétimo dia da novena do preciosíssimo sangue de nosso Senhor Jesus Cristo, pedindo: derramai o seu sangue precioso sobre todos nós. Segunda-feira, saúdo a todos. Saúdo a partir da Rádio Evangelizar, de onde tudo começa, as rádios irmãs, cujos nomes cito neste momento. Saúdo a você pela TV Evangelizar, sinal digital em todo o país, em várias cidades, canal aberto, pelo YouTube Padre Manzotti Oficial, pelo aplicativo da Associação Evangelizar é Preciso e todas as plataformas digitais. Filhos queridos, povo amado de Deus, vamos passar esta hora abençoada. Vamos juntos, em nome do Pai, do Filho e do Espírito Santo. Amém. Diz o Evangelho de hoje que Jesus contou-lhes outra parábola. O reino dos céus é como uma semente de mostarda que um homem pega e semeia no campo. Embora ela seja menor que todas as sementes, quando cresce, fica maior do que as outras plantas e torna-se uma árvore, de modo que os pássaros vêm e fazem ninhos em seus ramos. Jesus contou-lhes ainda uma outra parábola. O reino dos céus é como um fermento de uma mulher que uma mulher pega e mistura com 3 porções de farinha, até que tudo fique fermentado. Tudo isso Jesus falava em parábolas às multidões. Nada lhes falava sem usar parábolas para se cumprir o que foi dito pelo profeta: abrirei a boca para falar em parábolas. Vou proclamar coisas escondidas desde a criação do mundo. Senhor, meu passado, meu presente, diante das duas parábolas, nós temos algo a aprender. Primeiro, que o Senhor semeia. Semeia o bem, e é de Deus que vem a bondade, a justiça. É de Deus que nos vem o diálogo, o valor à vida em todas as suas etapas. Lembrando de termos celebrado o jubileu dos idosos, então falamos das crianças, mas também lembramos os idosos. Pode ser uma semente pequena, mas ele cresce. Pode ser algo que no primeiro momento parece tão sem importância, tão pequeno, mas é como a semente de mostarda, que depois gera uma árvore que serve para ser abrigo dos pássaros. As coisas pequenas têm valor, pelo menos aos teus olhos, Senhor. Está nas tuas mãos todo esse empenho. Senhor, também aprendemos da parábola da pequena porção de fermento, que é desproporcional à farinha, mas que tem um efeito muito grande. O bem tem um efeito muito grande quando feito. Por isso, Senhor, que não desprezemos as pequenas coisas. Um perdão dado, um gesto de carinho, uma oração feita por alguém, uma caridade praticada. Que pequenos gestos podem, com a tua graça, transformar o mundo.
Dai-nos esta consciência, Senhor. Dai-nos esta consciência, Senhor. Então, começando e acreditando nisso, entregue tudo nas mãos de Deus. Entregue. Diga, Senhor, esta semana eu entrego nas tuas mãos. Eu entrego cada minuto. Eu entrego cada dia. Eu entrego a semana toda. Eu entrego nas tuas mãos e acredito que o bem que eu fizer gerará o teu reino. Está na mão de Deus a minha vida. Está desanimado hoje? Você está abatido, abatida hoje? Está na mão de Deus. Então diga: eu coloco, Senhor, a minha família nas tuas mãos. O meu trabalho hoje, segunda-feira, nas tuas mãos, os meus colegas de trabalho, eu coloco nas tuas mãos. Aquilo que você tem algo importante por fazer essa semana, uma reunião, uma entrevista, um pedido de emprego, uma conversa importante a ser realizada. Eu quero que agora, onde quer que você esteja me acompanhando, no Brasil, fora do Brasil, diga: está nas tuas mãos, Senhor, esta causa. Está nas tuas mãos, porque eu confio. Está nas tuas mãos, porque nas minhas mãos são frágeis. As minhas mãos são frágeis. O meu querer é indeciso e as minhas forças são limitadas. Está nas tuas mãos, Senhor. Está nas mãos de Deus a paz no mundo. Está nas mãos de Deus o valor do evangelho. Está nas mãos de Deus. Que coisa boa pensar assim, né? Que se estivesse nas nossas mãos, o que faríamos? Nós seríamos propensos às nossas próprias injustiças e paixões. Mas deixando nas mãos de Deus, o mundo nas mãos de Deus e nos configurando à vontade de Deus, tudo ganha um sentido. Por isso, continue a pedir: Jesus, pelas tuas santas chagas, dolorosas, gloriosas, Jesus, derrame uma gota do seu preciosíssimo sangue sobre esta causa. Derrame uma gota do seu preciosíssimo sangue sobre este momento que estou vivendo. Conversa com Jesus, conversa com ele agora. E cante alto na sua cozinha, cante alto no seu trabalho. Tá dirigindo? Cante alto. Minha vida tá nas mãos de Deus. Minha família tá nas mãos de Deus. O meu passado, meu presente, meu futuro está nas mãos de Deus. Canta lá, sobe o som. Eu vou me entregar. Tá nas mãos de Deus, tá nas mãos de Deus. É assim que a gente começa a semana, sem derrotismo, sem negativismo, confiantes, com fé. Esta semana eu entrego nas mãos de Deus. Comece assim e vale a pena. As coisas ganharão novo brilho. A vida terá um novo sentido. Nós só começamos o programa. Eu vou para o intervalo e eu volto. Quero lembrar a todos: não quebre esta novena do preciosíssimo sangue de Jesus. Hoje é o sétimo dia. Teremos partilha de vida, leitura orante. Volte comigo.

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1: E povo de Deus de Araquari, eu quero lembrar que dia 31, sexta-feira, numa sexta-feira, estarei agora com vocês em Araquari, na festa do Senhor Bom Jesus de Araquari. Vai ser nesta sexta, na Avenida Nereu Ramos, no centro de Araquari, às 19h30, Santa Missa, e depois um show de evangelização. 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Falando que nós estamos falando do inabalável, você está escutando a música, né? O sacristão cantando, soltou a música melhor, inabalável. 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Você sabe que este livro inabalável, ele fala inclusive sobre amizade. Os amigos de Jó, que não foram muito amigos, não, estiveram presentes, mas usaram muito mal a palavra e tentaram desencorajar Jó. Às vezes, nós permitimos que os amigos façam isso, nos desencorajam e tirem a nossa vontade de viver. Não permita isso. Como reagir quando uma voz dentro de nós ou de alguém vem para nos atrapalhar? Vamos aprender com Jó, inabalável. Com fé, a tempestade vai passar. Bom dia, Maria Lúcia.
2: Bom dia, padre, a sua bênção.
1: Deus abençoe. Você fala de onde, filha?
2: Eu falo aqui de Salvador. Padre, que prazer falar com o senhor.
1: Prazer todo meu. Meu grande abraço a Salvador. Como é que você me acompanha?
2: Eu acompanho pelo aplicativo, pela Rádio Excelso.
1: Tá certo.
2: E também pela internet, pelo YouTube.
1: Tá bom, então meu abraço a todos que estão no YouTube. Aproveito dizer, se inscrevam no YouTube. Meu abraço à Rádio Excelso e também pelo aplicativo. Diga lá, Maria Lúcia, palavra é sua.
2: Padre, eu tenho dois testemunhos.
1: Por favor, conte-nos.
2: O primeiro foi minha nora, que o sonho dela era de engravidar. É. E ela não estava conseguindo engravidar, mas vi essas orações aí teve um mês das mães, assim, o senhor que estava fazendo uma oração aí por uma pessoa, por um ouvinte.
1: Sim.
2: E o senhor pediu para ela botar a mão na barriga, para Deus dar o dom dela ser mãe.
1: Certo.
2: E eu tomei essa graça, eu peguei, coloquei a mão na minha barriga, mentalizei a minha nora.
1: Certo.
2: E graças a Deus, ela engravidou, padre.
1: Hoje
2: a filhinha dela hoje fez 2 anos e, por incrível que pareça, ela nasceu no dia das mães, dia 11 de maio.
1: Que bênção! Como é que é o nome dela?
2: O nome dela é Heloísa. É uma bênção na nossa vida.
1: Então diga, a minha neta Heloísa.
2: A minha neta Heloísa.
1: É o milagre de Jesus das Santas Chagas.
2: É o milagre de Jesus das Santas Chagas. Ai, como eu queria falar tanto essa palavra.
1: Graça recebida?
2: É graça testemunhada. Toca o sino, sacristão.
1: Mesmo. E você falou que tinha um outro testemunho.
2: O outro, padre, foi uma minha irmã, descobriu que estava com câncer. Um câncer no intestino. E aí foi uma luta para poder ela fazer o tratamento, mas conseguiu. Aí eu coloquei ela nas mãos de Jesus da Santa Chagra.
1: Certo.
2: E todos os dias eu benzia a água, levava para ela no hospital, ela fez a quimioterapia. passou a usar aquela bolsinha, mas graças a Deus fez a cirurgia, deu tudo certo e hoje ela está curada em nome de Jesus e a Santa Chaga.
1: Amém. Como é que é o nome da irmã?
2: O nome dela é Jovenice.
1: Jovenice.
2: É, Jovenice.
1: Jovenice. Então diga, graça recebida?
2: É graça testemunhada. Toca o sino mais uma vez, Sacristão.
1: Verdade, filha. Nunca é demais agradecer a Deus, né? Você quer aproveitar e deixar alguém em oração?
2: Sim, minha família, a família do meu esposo, que está um pouco desunida.
1: Tá.
2: E pela minha saúde também, que eu tô pensando, vou fazer uma colonoscopia e peço a Deus que não dê nada demais e se der, que ele me dê força para me continuar e curar.
1: Tá bom.
2: E dizer que é um prazer todo dia receber o Senhor em nossas casas, né? Que
1: amém.
2: O Senhor é uma pessoa abençoada por Deus e que Deus cada dia mais lhe dê sabedoria para o Senhor continuar nessa missão que eu sei que não deve ser muito fácil, mas quem está com Jesus, nada
1: exato.
2: É difícil, né?
1: E reze por mim, tá bom, querida?
2: Com certeza, Padre. O Senhor está nas nossas orações todos os dias.
1: Um grande abraço, Maria Lúcia de Salvador, Bahia. Eu estarei final do ano, já tem data marcada, estarei em Salvador. Com grande alegria, meu abraço a quem acompanha pelo aplicativo, pelo YouTube, Rádio Excélsior FM, Padre Danilo Pinto, Arcebispo, Cardeal Arcebispo Dom Sérgio da Rocha, de São Salvador da Bahia. Vanusa, que a paz de Jesus esteja com você, Vanusa.
0: Amém, Padre. Bom dia.
1: Bom dia, Deus abençoe. De onde você fala?
0: É de São Paulo.
1: São Paulo, capital.
0: Isso.
1: Como é que você me acompanha, querida?
0: É mais pro aplicativo.
1: Tá bom, aí temos a 9.
0: Tem a 9 de julho, né?
1: Isso mesmo. Sim. Diga lá, Vanusa.
0: Então, Padre, eu liguei a semana passada, falei com um rapaz aí, né? Inclusive pedindo oração pra minha mãe. Porque assim, uns dias atrás ela não andou bem, teve anemia, chegou a ficar internada, tomou sangue. Aí depois não andou muito bem, a gente passou, minha irmã passou lá nos médicos, só que ficamos numa dúvida aí porque ela passou numa médica, a médica pediu ressonância e em começo a médica falou assim que estava suspeitando que era câncer, né?
1: Entendi.
0: No, isso, porque na verdade, Padre, ela tinha tido um câncer há 9 anos atrás, um tumor retal. Fez cirurgia, usou colostomia, foi um sucesso.
1: Segundo caso hoje.
0: Inclusive eu falei com o senhor dando meu testemunho em 2018.
1: Certo.
0: E agora sim, a gente está assim na dúvida, porque ontem ela fez uma colonoscopia e o médico falou que talvez ali não tenha câncer. É uma parte assim que abriu na parte de cirúrgica, que tem que fazer uma pequena cirurgia para fazer fechamento e com certeza a gente sabe que ela vai precisar tirar o útero.
1: Entendi.
0: Mas assim, Padre, nós estamos na esperança que não seja e o que vier, que Jesus da Santa Chaga esteja com nós. Eu estou em oração, estou rezando o texto da Santa Chaga. Ela tá na Paraíba, minha irmã acompanha o senhor também, entendeu?
1: Diga o nome dela, Vanusa.
0: Terezinha Alves Pinto.
1: Só um minutinho, Terezinha
0: Alves Pinto.
1: Vamos rezar juntos agora, repita comigo.
0: Sim.
1: Senhor Jesus.
0: Senhor Jesus.
1: Pelas tuas santas chagas.
0: Pelas tuas santas chagas.
1: Dolorosas e gloriosas.
0: Dolorosas e gloriosas.
1: Derramai uma gota do preciosíssimo sangue.
0: Derramado uma gota do teu preciosíssimo sangue
1: sobre a minha mãe Terezinha.
0: Sobre a minha mãe Terezinha.
1: Que ela não tenha câncer.
0: Que ela não tenha câncer.
1: E seja o que for.
0: E seja o que
1: ela
0: for.
1: Tenha forças para enfrentar.
0: Que ela tenha força para enfrentar.
1: Eu creio, Jesus.
0: Eu creio, Jesus.
1: No teu poder.
0: No teu poder.
1: E na tua graça.
0: E na tua graça.
1: Amém.
0: Amém.
1: Que Deus abençoe Vanusa de São Paulo, capital. Tem um aplicativo, YouTube, é verdade, mas também pela Rádio 9 de Julho, Padre Jorge, minha saudação, Padre Jorge, Cardeal Arcebispo Dom Odilo Pedro Scherer, de São Paulo. Eu vou para o intervalo e eu volto com a leitura orante de 1 Coríntios. Você tem gostado? Ligue 41-3221-6060 e deixa seu recado. Eu volto já, volte comigo.
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0: 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E agora, vamos juntos, Bíblia aberta, cartilha de oração.
1: Basta uma só palavra.
0: E hoje, nós damos continuidade ao chamado Hino ao Amor Cristão, o Hino do Amor. Sábado, nós começamos e fomos do capítulo 13, do versículo 1 até o versículo 7. Eu retomo. Começou dizendo assim: eu poderia falar a língua que são faladas na terra, no céu, mas se não tivesse amor, as minhas palavras seriam como o som de um gongo ou um barulho de um sino. Poderia ter o dom de anunciar mensagens de Deus, ter todo o conhecimento, entender todos os segredos e ter tanta fé que até poderia tirar as montanhas do lugar, mas se não tivesse amor, eu não seria nada. Poderia dar tudo o que tenho e até mesmo entregar o meu corpo para ser queimado, mas se não tivesse amor, isso nada adiantaria. Quem ama é paciente e bondoso. Quem ama não é ciumento, nem orgulhoso, nem vaidoso. Quem ama não é grosseiro, nem egoísta. Não fica irritado nem guarda mágoas. Quem ama não fica alegre quando alguém faz uma coisa errada, mas se alegra quando alguém faz o que é certo. Quem ama nunca desiste, porém suporta tudo com fé, esperança e paciência. Isto foi sábado. E se alguém quiser rever a meditação dessa leitura orante, está no YouTube Padre Manzotti. Sábado, a primeira parte do Hino ao Amor. Segunda parte agora, toca o sino, sacristão. Versículo 8. Segunda parte. O amor é eterno. O amor é eterno. Diante do mundo do descartável hoje, que se ama hoje e amanhã já não se ama mais, diante da troca tão inescrupulosa no matrimônio, eu te pergunto: é amor ou paixonite? E paixonite não segura casamento. Mesmo no serviço a Deus, é amor ou apenas empolgação? Porque o amor é eterno, diz o texto. Existem, continua Paulo, mensagens espirituais, porém elas durarão pouco. Existe o dom de falar em línguas, mas acabará logo. Existe o conhecimento, mas também terminará. Lembra que eu fiz toda uma semana explicando os dons carismáticos? Você lembra disso? Paulo diz, tudo isso vai acabar, pois os nossos dons de conhecimento, as nossas mensagens espirituais são imperfeitos.

0: mas quando vier o que é perfeito, então o que é imperfeito desaparecerá. Ah, meu Deus, coisa linda. Hoje nós vivemos a imperfeição, mas quando chegar a perfeição, então chegará a verdade. Versículo 11. Quando eu era criança, eu falava como criança, sentia como criança, pensava como criança. Agora que sou adulto, parei de agir como criança. Será que isso é verdade? Ei, não tô falando idade cronológica. Eu não estou falando se você tem 30, 40, 60, 80, 90 anos. Eu estou falando de maturidade. Será que nós não estamos agindo como crianças? Hoje gosto, amanhã não gosto, birrento. O amor é perfeito e o amor é para sempre. O amor é eterno. Então, estamos sendo maduros ou estamos sendo crianças? Versículo 12. O que agora vemos é como uma imagem imperfeita, um espelho embaçado. Não sei você, mas quando a gente vai tomar banho, você liga o chuveiro, vem aquele vapor. Você já tentou olhar no espelho? Precisa limpar. Hoje a vida é assim, ela está embaçada, não dá, nós não sabemos. A vida é um espelho embaçado, mas depois veremos face a face. As nossas dúvidas cessarão, os nossos desamores serão curados, os nossos traumas serão superados. Agora, continua Paulo, o meu conhecimento é imperfeito, mas depois conhecerei perfeitamente, assim como sou conhecido por Deus. Deus me conhece perfeitamente, mesmo eu não me conhecendo. Deus me conhece, Deus te conhece. Portanto, continua e termina no versículo 13. Agora existem três coisas: fé, esperança e amor. Porém, a maior delas é o amor. Então, amor, amor. A linguagem e a identidade do discipulado é o amor. Não foi Jesus que disse: nisso sabereis que são meus discípulos, amai-vos uns aos outros. Senhor, dai-me o verdadeiro amor. Dai-me a graça de amar. Dai-me a graça de amar. Esta foi a leitura orante maravilhosa de hoje. A segunda parte do Hino ao Amor. Eu vou para o intervalo, eu volto já. Volte comigo. Você percebe que vale a pena a leitura orante, né? Por isso, no final da tarde, eles colocam às 20 horas no YouTube Padre Manzotti. Pega de sábado, escuta o de hoje e releia e reze mais uma vez. Eu volto já.
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0: Nossa Senhora de Guadalupe. E chegou a hora de pintarmos, de melhorarmos, de reformarmos. Por isso, antes da pintura, a ação é: ajude a pintar a casa da mãe. Nós queremos implantar, para melhor acolher você, um sistema de climatização. Você percebe? O clima está aumentando, a temperatura global está aumentando. E dentro do santuário, devido a tantas lâmpadas, holofotes, necessário para transmissão, o calor é intenso. Então nós estamos na primeira fase, que é a climatização da Igreja do Guadalupe. Como você pode contribuir? A partir de R$500, você assina o livro Casa da Mãe. O livro Casa da Mãe. E as pessoas já estão fazendo isso. É só olhar no site, você está vendo no seu visor. livrocasadamãe.com.br. livrocasadamãe.com.br. Padre, eu quero ajudar. Faz assim, anote o Pix. É o CNPJ do Santuário. Gente, é muito sério isso. 76-648-500/004355. Você pode também ir diretamente na secretaria da paróquia, no local do dízimo, ou na recepção da Associação Evangelizada Preciso. Mas você, do Brasil inteiro, tem o QR Code, que está na tela. E também tem o Pix, que é o CNPJ do Santuário. 76-648-500-004355. A partir de R$500. Este livro, ele é virtual, vai ser físico. Um ficará sempre no santuário e o outro eu levarei. Eu ainda não tenho a data certa, mas creio que o ano que vem levarei até o santuário de Guadalupe, no México, e deixarei aos pés de Nossa Senhora de Guadalupe. Ajude-nos. Ação, ajude a pintar a casa da mãe. Escute esse testemunho, por favor.
1: Oi, padre.
0: Oi.
1: Eu sou a filha mais velha de 6 irmãos.
0: Ah.
1: E ajudei a criar o caçula.
0: Que lindo.
1: O nosso Jô da família. Tinha serviço bom, um salário bom, carro, uma vida econômica relativamente boa. E se envolveu com as amizades, com pessoas que não é gente. Envolveu com droga, magias, pornografia. Muita coisa errada. Seu corpo cobriu de lepra e também contaminando a sua alma. E assim, nesse vale de lágrimas, de novena em novena, depois de uma conversa franca com meu pai, com ele, em meio às lágrimas de minha mãe, quando papai falou para ele que só existe 2 espíritos, o de Deus e do demônio. Do demônio dá uns nomes bonitos, mas continua sendo do demônio.
0: Isso.
1: Depois das 24 horas, na presença do Senhor, através da TV Evangelizar e no Evangelho, da experiência de Deus, 10 horas da noite e 9 minutos, onde eles levavam aquele paralítico até Jesus numa cama. Naquele dia, padre, eu levei o meu irmão, muita fé diante de Jesus.
0: Que forte,
1: e lindo. Ele curou. Como também perdoou os seus pecados. O Senhor falou assim: você vai gravar o áudio e mandar testemunhando. Tá
0: isso.
1: Aí o áudio.
0: Olha aí,
1: porque
0: gente.
1: Graça recebida é graça testemunhada. A fé.

0: Você me emocionou aqui, viu? Quando você contava, eu lembrei do fato. Lembrei da pregação. Lembrei dos quatro amigos que levavam o colchão. E você foi a que levou seu irmão. Olha, é emocionante. Que bom que você nos dá esse exemplo. Exemplo para todo o Brasil. De uma fé inabalável. Se o programa terminasse agora, teria valido a pena. Deus seja louvado, filha de Deus. Dai-nos, Senhor, a fé inabalável. Dai-nos, Senhor, esta fé inabalável. Amém. É, meu Deus. Elaine. Elaine.
1: Oi, padre, seu bento.
0: Meu Deus.
1: Bom dia.
0: Bom dia, que testemunho forte, não foi?
1: Sim, padre.
0: Você estava escutando, né?
1: Estava escutando.
0: Você fala de onde, Elaine?
1: Padre, eu falo de Campo Mourão.
0: Meu abraço, Campo Mourão, Paraná. Como é que você me acompanha ali?
1: Padre, eu te acompanho todos os dias pelo YouTube.
0: Certo. Mas temos ali a Rádio Colmeia também, News.
1: Sim.
0: Diga, Elaine, palavra é sua.
1: Padre, eu tô ligando, vou tentar ser breve. Eu tenho um filho de 3 meses, com 46 dias, ele teve bronquiolite. Eu vi meu filho ser entubado, nós vimos nosso filho ter 2 paradas, uma de 2 minutos, uma de 45 segundos. Meu filho está no meu colo agora, padre.
0: Meu Deus.
1: E é um milagre da UTI.
0: Meu Deus.
1: Foram 15 dias, um estado gravíssimo, né? E a gente foi muita oração por corrente, por fé, por São José e Nossa Senhora. Eu estou com meus filhos no meu braço agora.
0: Meu Deus.
1: E é uma honra, padre, falar com o senhor que eu venho tratando há muitos dias. Porque, assim, o José, devido à bronquiolite, ele ficou com uma sequela no coração.
0: Sim.
1: Uma miocardite.
0: Sim.
1: É o que a gente trata agora, né?
0: Sim.
1: Agora ele toma remédio contínuo pro coração. E de 12 em 12 horas, eu dou esses remédios para ele. E eu tenho fé, padre,
0: claro,
1: que o coração dele vai recuperar 100%.
0: Amém. Que os anjos digam amém. Que os anjos digam amém. O nome dele é José...
1: José Augusto.
0: Vamos recomendá-lo a São José. Repete comigo. Obrigado, Senhor.
1: Obrigado, Senhor.
0: Pela graça que eu já recebi.
1: Pela graça que eu já recebi.
0: Pelas vitórias que o José teve.
1: Pelas vitórias que o José teve.
0: Eu te louvo, Senhor.
1: Eu te louvo, Senhor.
0: Mas eu te consagro.
1: Mas eu te consagro.
0: O José.
1: O José,
0: as tuas santas chagas.
1: As tuas santas chagas.
0: E sei que por intercessão de São José.
1: E sei que por intercessão de São José.
0: Ele ficará curado por completo.
1: Ele ficará curado por completo.
0: Amém.
1: Amém. Padre, eu queria que o senhor abençoasse os remédios que estão na minha frente. Que são os que eu faço uso, que eu dou para ele, né, todos os dias. Todos os dias eu coloco esses remédios, né?
0: Certo.
1: A água bem, eu tenho os remédios.
0: Claro. Que Deus abençoe os remédios. Segure os remédios na mão. Você tá com a criança no colo, né?
1: Eu tô com a criança no colo.
0: José. Mas estenda a mão em direção aos remédios. E todo dia, quando eu abençoo no final, eu vou começar a incluir os remédios também. Mas agora, se alguém toma um remédio, segure nas mãos. Deus de misericórdia e de bondade, abençoa esses remédios que foram dados, foram prescritos, para que surtam o efeito esperado e possam dar a cura. Senhor Deus, dai discernimento aos médicos que dão as receitas, aos pais que ministram os remédios e às pessoas que o tomam, que a cura seja completa. Amém. Deus abençoe, Elaine. Você vai ainda ligar e dizer: Deus não fez a obra pela metade. Deus abençoe. Campo Mourão, Rádio Colmeia News FM. Deuclécio, que é o diretor, Bispo Dom Evandro Luiz Brown, da Diocese de Campo Mourão. Eu vou para o intervalo e eu volto. Volto com o último o último bloco com o preciosíssimo sangue de Jesus, sétimo dia da novena. Volte comigo.

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0: grande abraço aos cabo-verdianos. Transativa FM, Dores do Indaiá, Minas Gerais. E hoje aniversário da TV Evangelizar, canal 9.1 de Sinop, Mato Grosso. Filhos e filhas, em julho, nós estamos na quarta etapa da campanha de Jesus das Santas Chagas. Você recebeu, junto com o Jornal do Evangelizador, que foi na capa, inclusive deixa eu mostrar, eu gosto de mostrar, que é linda essa capa, Nossa Senhora do Carmo, madrinha da obra Evangelizar. Junto com o Jornal do Evangelizador, você recebeu este boleto, um boleto branco que refere-se aos gastos mensais, e o boleto verde, que é da campanha de Jesus das Santas Chagas. Gente, e nós estamos precisando muito que você faça a sua doação extra dessa campanha de Jesus das Santas Chagas. Neste mês, nós estamos com problema no transmissor em Fortaleza. O equipamento que entrega o sinal da TV Evangelizar está correndo risco de parar de funcionar. E é urgente as melhorias, a troca deste equipamento. Por favor, faça a sua ajuda. Você vai falar, mas eu vou ajudar, é lá de Fortaleza? Gente, não é isso não. O próximo talvez seja o transmissor seu. Nós precisamos um ajudar os outros. Então eu faço o seu apelo, faça a sua doação. E precisamos das melhorias na Terra Prometida. Já estamos recebendo as melhorias, que é o arruamento, para muito breve começar a construção. Como você pode ajudar? Você ajuda pelo Pix, que é o CNPJ da obra, 07-634-465-00043. Você vai com o boleto até o banco, você vai na casa lotérica ou através do QR Code. E quem colaborar em todas as etapas vai receber esta linda flâmula de Jesus das Santas Chagas, que foi abençoada na igreja. Eles estão colocando as imagens ali, que foi feita uma bênção e será enviado para você como um mimo. Que Jesus das Santas Chagas abençoe a sua casa e a sua família. Amém. Faça a sua doação da campanha de Jesus das Santas Chagas. Escute, falando do transmissor de Fortaleza, meu Deus, veja a imagem deste carro. Padre Reginaldo, sua bênção. Sou Maria Marcolina de Souza, conhecida como Dona Coda, Coca. Sou de Fortaleza, associada há vários anos. Assisto o seu programa pela TV Evangelizar e pelo rádio. Ó, gente, ajude, que tá perigando de o transmissor parar em Fortaleza. Por favor, ajude. Quando conheci, estava passando por um momento muito difícil em minha vida. Estava arrasada porque meu filho tinha sido assassinado. Nesse momento, minha querida nora Maiara me apresentou Jesus das Santas Chagas às 15 horas na TV Evangelizar. Depois resolvi lhe acompanhar e a minha vida mudou completamente. Tenho alcançado muitas graças e bênçãos. Não posso testemunhar todas, mas eu quero contar. Padre, meu filho Carlos Jean ia trabalhar e dormiu no volante do carro, onde colidiu com o ônibus. Foi a imagem do carro que você viu. O carro teve perda total, mas a vida dele foi preservada. Outro testemunho. Meu marido adquiriu uma doença crônica. Durante meses, os médicos não descobriam o que ele tinha. Mas com Jesus das Santas Chagas, implorei e foi descoberta a doença, tratada, e ele ficou curada. Ainda tem mais, padre. Fiquei meses com ansiedade, pânico e depressão. Fui internada no hospital mental e quase enlouqueço. Mas graças a Jesus das Santas Chagas, recobrei o equilíbrio. Maria Marcolina de Souza, a dona Coca, Fortaleza, Ceará. Filhos amados, povo querido de Deus, vamos à novena. Sétimo dia, reze comigo. Senhor Jesus, que derramaste teu precioso sangue em remissão dos nossos pecados, Humildemente peço essa graça que tanto necessito. Qual é a graça? Qual é a graça? Lava-me, Senhor, com teu preciosíssimo sangue. Derrama o seu sangue nas tuas chagas, mãos, pés, do lado aberto. Lava-me com teu sangue por inteiro, corpo, alma, espírito. Envolve o teu sangue, a minha mente, meu coração, minha vontade, os meus sentimentos. Derrama teu preciosíssimo sangue em toda a minha pessoa, Senhor Jesus. Que teu sangue seja minha defesa, minha fortaleza, minha guarda, e que nada do maligno possa atingir a mim, a minha família, pelo poder do teu preciosíssimo sangue derramado sobre mim e sobre todos que agora apresentam em oração. Diga o nome da intenção. Eu falei, não quebra essa novena, acredite nessa novena. Agradecemos, Jesus, por teu sangue e por tua vida. Repete comigo: a minha defesa é o sangue de Jesus, a minha proteção é o sangue de Jesus, a minha cura é o sangue de Jesus, a minha fortaleza é o sangue de Jesus. O Senhor esteja convosco, Ele está no meio de nós. Abençoai, Senhor, a água, a roupa dos enfermos, as fotos de família. Hoje me pedi a Elaine os remédios. E abençoai por intercessão de São Pio de Pietrelcina nos méritos das Santas Chagas. Pai, Filho, Espírito Santo. Amém. E eu me despeço com um clipe inabalável. Evangelizar é preciso.
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4: Luverdense é goleado pelo ABC de Natal e dá adeus à Série D.
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4: O sonho de acesso do Luverdense para a Série C chegou ao final neste domingo. Jogando na Arena das Dunas em Natal, a equipe foi derrotada por 4-1 pelo ABC de Natal no confronto da volta das oitavas de final da Série D do Campeonato Brasileiro e acabou eliminado da competição. Após o empate sem gols no jogo da ida disputado no estádio Passo das Emas, a decisão da vaga ficou completamente aberta. No entanto, diante da sua torcida, o ABC de Natal foi mais eficiente, aproveitou as oportunidades criadas e construiu uma vitória convincente para avançar à próxima fase da competição. Com a eliminação, o Luverdense encerra sua participação na Série D 2026 sem alcançar o principal objetivo da temporada, o retorno à Série C do Campeonato Brasileiro. Já o ABC segue vivo na competição nacional e avança para a fase decisiva, mantendo vivo o sonho do acesso à terceira divisão do futebol nacional.
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aí, galera apaixonada por pets. Sejam muito bem-vindos à nossa casa, ao nosso cantinho especial. Chegou a hora do Momento Pet no ar, com aquele carinho que só a gente entende pelos nossos bichinhos. Eu sou o Lineu Silva e tô super animado pra gente conversar um pouco mais sobre quem faz a nossa vida mais feliz. Olha só que interessante, você sabia que o clima pode influenciar demais o humor do seu pet? É verdade. Em dias mais frios ou com chuva, alguns companheiros ficam mais quietinhos, mais preguiçosos mesmo. Já no calorzão, eles podem ficar mais cansados e até um pouco irritados. Por isso, a gente precisa ficar de olho e adaptar os cuidados, viu? Oferecer mais conforto e proteção ajuda o seu pet a se sentir super bem em qualquer estação. É o nosso papel, né? Esse foi o Momento Pet, com Lineu Silva. Mas ó, segura aí que daqui a pouquinho tem mais dicas quentinhas pros nossos bichinhos.

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1: Muito bem, estamos de volta, 10:10, no oferecimento de AgroRações e Amigo Internet, o nosso Bom Dia 103 de volta para você. Vai participando através do nosso WhatsApp 65996071705. Hoje tem recarga de gás, oferecimento da Zap Gás na promoção Mesa Cheia da Regional FM, parceria com a Rosizon, Mil Bom e Queridinho. Manda pra cá uma foto com um desses produtos pra você participar também. Vamos de música. Música boa, Eduardo Costa.

pra sofrer, hein? Quem sabe solta a voz, canta pra gente assim, ó.

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1: 33 graus.
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8: Regional, 10 horas e 30 minutos.

0: Muito bem, alô João, abraço João do bairro Jaime Sente Fuji, daqui a pouquinho tem Mando Lebruto pra mim, ligação ao vivo, alô Sebastião, lá, curtindo a gente lá no bairro Jardim Amazonas 3, né? Sempre ligado com a gente, obrigado pela audiência. Abraço especial também, Jaqueline Rodrigues, Fazenda Santa Teresa, lá na comunidade Groslândia, grande abraço, obrigado pela companhia, tem áudio, bom dia.
1: Bom dia, manda o Lebruto pra mim.
0: Pra mim quem?
1: Meu nome é Márcia Soares de Souza, moro no bairro Veneza.
0: Um abraço, Márcia, obrigado pela audiência, toda a galera aí do bairro Veneza, curtindo a regional. Luzia Brito na sintonia do programa também, está concorrendo a recarga de gás, Zap Gás na promoção, mesa cheia da Regional FM. Boa sorte, daqui a pouquinho tem o sorteio, já já também tem ligação do Lebruto ao vivo. Para você concorrer é pelo WhatsApp da Regional, 99607-1705. Este é o som dele, o embaixador Gustavo Lima.

0: sentimento. Displicente. Conta essa história pra nós, pai.
1: Eu tô deixando a luz acesa

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1: Regional 10:51.
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2: Regional 10 horas e 56 minutos.

0: 4 minutos para as 11, daqui a pouquinho, manda o Lebruto para mim. Bom dia.
1: Bom dia, manda o Lebruto para mim. Esse é o Matheus aqui do Veneza. Escutando aqui dentro da máquina, trabalhando hoje.
0: Maravilha, um abraço, Matheus. Galera, sensacional aí curtindo a regional. Obrigado pela audiência. Alô, Felipa, bairro Menino Deus. A Maria Gilvanete do Jardim das Palmeiras, ligada com a gente, curtindo, né? Ezaquiel, Fabiano fazendo a Santa Teresa também ligado conosco, obrigado pela audiência. Marli Terezinha do bairro Menino Deus, obrigado pela companhia. Silvia Gomes do Jardim Primaveras, obrigado pela audiência. Ana Paula do bairro Bandeirantes também em sintonia com a gente. Vai participando com a gente. Já já tem, manda o Lebruto pra mim.

0: Prefeitura entrega documentário que reconhece festa de São Cristóvão como patrimônio cultural imaterial.
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0: A Prefeitura de Lucas do Rio Verde realizou na noite de sábado a entrega oficial dos produtos finais da pesquisa histórica e cultural da Festa de São Cristóvão. A cerimônia reuniu autoridades, lideranças e moradores da comunidade para marcar três importantes conquistas para a preservação da memória luverdense. A entrega do documentário sobre a pesquisa histórica e cultural da festa, dos totens expositivos que passam a integrar o acervo da comunidade e do decreto municipal que reconhece oficialmente a Festa de São Cristóvão como patrimônio cultural imaterial de Lucas do Rio Verde. A iniciativa conclui um trabalho desenvolvido desde 2021, com entrevistas, registros fotográficos, levantamento documental e coleta de depoimentos de pioneiros e moradores. Todo esse material deu origem ao primeiro inventário participativo de um bem cultural de natureza imaterial realizado no município, registrando a história, a fé e as tradições que fazem da Festa de São Cristóvão a celebração mais antiga de Lucas do Rio Verde. O documentário, no formato audiovisual, reúne relatos, imagens históricas e memórias da comunidade, registrando a trajetória da festa desde os seus primeiros anos. O material estará disponível em breve no acervo do Museu Histórico e nos canais oficiais da Prefeitura de Lucas do Rio Verde. Também será encaminhado ao Instituto Brasileiro de Museus, contribuindo para a preservação e difusão desse patrimônio cultural.
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1: Regional, 11 horas e 14 minutos.

Muito bem, vamos lá, Lebruto, manda o Lebruto pra mim, ligação ao vivo, vamos saber se vai ganhar ou não. Pra ganhar não pode falar alô, né? Tem que falar, manda o Lebruto pra mim, tá chamando.

0: Tudo pra mim.
1: Saiu só metade, mas tá valendo, ganhou, quem fala?
0: Maiara.
1: Tudo bem, Maiara?
0: Tudo.
1: Mora em que bairro, querida?
0: Eu moro numa chácara.
1: Numa chácara? Um abraço pra todo o pessoal das chácaras aqui, próximas a Lucas do Rio Verde. Maiara, primeira vez que você fala ao vivo com a gente, né?
0: Sim.
1: É? Então tá bom, querida. Você ganhou o Lebruto, pessoal. Olha, eu não sei se eles vão entregar na chácara, mas se não for entregar na chácara, não fique, tá, desesperada, porque eles vão entrar em contato com você, tá? E vão combinar com você como vai ser a forma que você vai receber o Lebruto, tá bom, querida?
0: Tá bom.
1: Obrigado, ó, uma ótima semana pra você, tá
0: eu
1: bom, Maiara?
0: Agradeço.
1: Oi?
0: Obrigada.
1: Olha,
0: ótima semana pra você também.
1: Pra vocês também, querido, pra família toda. Vamos curtir o grupo Menos é Mais.

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1: 35 graus.
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13: Regional, 11 horas 27 minutos.

0: Bom dia, Ana Júlia Martins, bairro Rio Verde, obrigado pela audiência, Ivanilde, Parque das Américas, também na sintonia, muito obrigado pela companhia. 11:28, 11:28, vamos dar um pulinho na Eletromóveis Martinello, falar com ele, Alex Santana, tá rolando o que por aí, querido? Bom dia.
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11:49. Um abraço pro João Pedro, que vai completar aniversário, né? No próximo dia 31, na sexta-feira. Parabéns, felicidades, muitos anos de vida e boa sorte no sorteio da promoção Aniversariantes da Semana. Muito bem, quem ganhou a recarga de gás na promoção Mesa Cheia da Regional FM foi a Luzia Brito. Luzia Brito foi a ganhadora do gás da promoção Mesa Cheia da Regional FM, o gás Zap Gás. Galera, muito obrigado pelo carinho da audiência, um grande abraço a todos. Tamo indo nessa. Amanhã tem mais Bom Dia 103 no oferecimento de Agro Rações e Amiga Internet. Vem aí na sequência Sérgio Nery, o Jornal do Meio-Dia.

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5: Quase todo mundo acha que consórcio serve só para comprar carro ou casa, mas isso está longe de ser verdade. O consórcio é uma linha de crédito. Depois de contemplado, você pode utilizá-lo para muito mais coisas. No imobiliário, por exemplo, é possível comprar terreno, construir, reformar, quitar financiamento e até adquirir imóvel comercial. Já no consórcio de veículos, dependendo da modalidade, você pode comprar carro, caminhão, motocicleta, máquina agrícola e até embarcações. O importante é escolher o crédito certo para o seu objetivo. Antes de dizer que consórcio não serve para você, vale a pena conhecer todas as possibilidades. Muitas pessoas deixam de economizar simplesmente porque nunca receberam a orientação correta.
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0: 12:06 em Lucas do Rio Verde, 12:06. Está no ar o Jornal do Meio-Dia desta segunda-feira, dia 27 de julho de 2026. O Jornal do Meio-Dia é uma produção do Departamento de Jornalismo da Rádio Regional FM de Lucas do Rio Verde. Textos e edição, Sérgio Neri e Altair Ander. Apresentação, Sérgio Neri, supervisão geral, Davi Paré Agüero. No Jornal do Meio-Dia desta segunda-feira, aprovada pelo Senado, nova lei permite venda de spray de pimenta para mulheres. Em Mato Grosso, dívidas com cartão de crédito chegam a 13 bilhões de reais. A partir de agora, no Jornal do Meio-Dia. São 12:07.
1: Comentários de Alexandre Garcia. 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
2: Bom dia. Eu só posso dizer que vergonha, como é o chavão do Boris Casoy, né? Depois de ter aquele buzi que por assédio sexual, importunação sexual lá em Balneário Camboriú, agora o ministro Zanin também autorizou a investigá-lo por venda de sentença. Isso já é o segundo em uma semana. O outro, né, é o Moura Ribeiro, igualmente juiz de carreira. Que pena, meu Deus do céu. Porque isso faz a gente pensar que vem de longe, que não só apareceu quando chegou no topo da carreira. Superou o Tribunal de Justiça. Mas a gente fica preocupado. Começou quando isso? Né? Esse Moura Ribeiro também está sendo investigado por autorização do ministro Cristiano Zanin. Marco é o nome do Buzi. Marco Buzi. Assédio em Balneário Camboriú. E agora vem mais essa de venda de sentença no Superior Tribunal de Justiça. Meu Deus. Bom, queria dizer uma coisa para vocês a propósito das enchentes no Rio Grande do Sul. A gente não consegue controlar a intensidade das chuvas, mas a gente consegue controlar o escoamento das águas das chuvas, basta querer. E desde aquela enchente colossal, que jogou mais entulho, mais barrancas para a calha dos rios, eu disse, olha, a calha está entupida, agora basta menos chuva, cada vez menos chuva para causar mais enchente, é óbvio. E é o que está acontecendo no Rio Grande do Sul. Nós sabemos de quem é a responsabilidade. Dos governantes que não dragaram os rios. Ah, tinha outras prioridades. Sim, mas dragar os rios é uma prioridade porque a água dos rios invade as casas, estraga os móveis, estraga as casas, tira vidas, perturba vidas, entra nas empresas, leva pontes. Isso é uma prioridade, evitar isso. E governar é exercer a profissão de estadista. Estadista é previsor, prever e evita o mal. Né? Campanha eleitoral, é bom a gente lembrar isso. Bom, foi sancionada uma lei que proíbe vender foie gras. É o fígado gordo do ganso ou do pato. Começou lá no Egito Antigo, foi para a Grécia Antiga, foi para o Império Romano e foi para a Gália. E a Gália hoje produz 80% do foie gras do mundo. A França, né? E a França canadense, né? O Canadá francophone. Parte do Canadá fala francês, também é um grande produtor de foie gras. E aqui no Brasil também. Então a lei proíbe produzir e vender. Né? Aqui o pessoal gosta de palavra comprida, né? Em vez de vender, eles escrevem comercializar. Comprido, né? Vender é muito mais simples, né? Proíbe. É do senador Eduardo Girão o projeto. É porque é considerado uma tortura, maus tratos a esses gansos e patos. Embora eles tenham aqui a goela, né? Muito elástica, que eles engolem tudo. mas empurram a comida dia e noite para fazer gordura e o fígado deles absorve rapidamente a gordura e fica, é um fígado gorduroso. Foie é fígado e ra é gordura, né? Lá no sul dos Estados Unidos, lá na região de Baton Rouge, ali na Louisiana, né? Tem aquele carnaval, a terça-feira gorda se chama Mardi Gras, né? Terça gorda. Bom, e também foi sancionado um projeto de uma antiga deputada, também do Ceará, Gorete Pereira, para mulheres poderem comprar spray de pimenta para se defender de assédio ou de assalto. É um perigo, né? Porque se o assaltante tá com a arma apontada para a pessoa, só o fato de sacar o spray já pode provocar alguma reação, né? Bom, e para terminar um pouquinho de Cuba, né? O Petro Notícias é uma excelente fonte de notícias e tem acompanhado bastante as coisas lá de Cuba. Porto de Mariel, onde tem dinheiro nosso, e o Mais Médicos, que tem dinheiro nosso também, sancionados pelo governo Trump. Mais Médicos por tráfico de pessoas, né? Por trabalhos forçados, são 20 mil médicos vítimas. Eles vieram para o Brasil, eles ficavam com 12%, parece, do que o Brasil pagava. Era uma espécie de exportação de mão de obra escrava, porque trabalhava por 12%. Assim como as jogadoras, as campeões mundiais maravilhosas do vôlei feminino de Cuba. Campeãs nas Olimpíadas, tricampeãs mundiais, e como lembrou a minha querida colega da Oeste, a Ana Paula Henkel, recebiam, cada vitória num campeonato desse, $1 milhão. Não ficavam com um centavo sequer. Ia tudo para a ditadura cubana, a ditadura do Castro. Né? E lá no terminal de Mariel, também foi o terminal de containers, e aquela Gaeco tem uma empresa que é uma espécie de trust da ditadura cubana. Lá tem generais, tem funcionários públicos e tem o pessoal do Partido Comunista Cubano. E ali eles se locupletam, enquanto o povo está quase sem água, praticamente sem energia elétrica, com um restinho de combustível que o povo não tem mais, né? É só a nomenclatura cubana. De Brasília, Alexandre Garcia.
1: Comentários e Alexandre Garcia. 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
0: 12:14. Aprovada pelo Senado, nova lei permite venda de spray de pimenta para mulheres.
3: A nova lei permite a comercialização, aquisição e posse do spray de pimenta para a defesa pessoal das mulheres com mais de 18 anos. Esse spray provoca ardência intensa nos olhos, na pele e nas mucosas, e assim pode conter temporariamente o agressor. O uso dessa substância até então era restrito às forças de segurança pública e às forças armadas. O estabelecimento que comercializar o spray deverá manter o registro da venda e a identificação da compradora pelo prazo de 5 anos. O senador Laércio Oliveira, do Progressistas de Sergipe, foi o relator do projeto aprovado no Senado que deu origem à lei. Para ele, a nova lei vai ajudar na proteção da integridade física, psicológica e sexual das mulheres.
4: Essas práticas de feminicídio que a gente tem ouvido todos os dias nos deixam atônitos e muito preocupados, e a gente precisa criar mecanismos de segurança, de proteção da própria mulher.
3: Um regulamento deverá definir as especificações técnicas do spray, os limites de capacidade da embalagem, a concentração da substância e os padrões de segurança do conteúdo. Da Rádio Senado, Patrícia Oliveira.
0: 12:16. Em Mato Grosso, dívidas com cartão de crédito chegam a 13 bilhões de reais.
5: Um levantamento da Serasa revela que 3 em cada 10 consumidores recorrem ao cartão para pagar despesas do dia a dia, como supermercado, contas de casa e outros gastos essenciais. Em Mato Grosso, esse cenário ganha ainda mais relevância diante dos dados da inadimplência. São mais de 1.550.000 pessoas com dívidas em atraso, que somam pouco mais de 13 bilhões de reais, sendo 20,71% dos débitos relacionados a bancos e cartões de crédito. Os dados fazem parte da primeira edição do mapa de crédito da Serasa, que mostra que o cartão é a modalidade de crédito mais utilizada no país. Segundo a pesquisa, 63% dos brasileiros afirmaram ter usado o cartão nos últimos 12 meses, percentual superior ao de qualquer outra linha de crédito. Para a especialista em educação financeira da Serasa, Rafaela Alves, o uso frequente do cartão para despesas essenciais é um sinal de alerta. Segundo ela, quando a renda não acompanha o custo de vida, o cartão deixa de ser uma ferramenta de planejamento financeiro e passa a funcionar como uma extensão da renda. A especialista alertou que esse comportamento aumenta o risco de inadimplência. Além das despesas do cotidiano, o estudo mostra que 29% dos consumidores utilizam o cartão para compras específicas e 18% recorrem ao crédito para cobrir gastos emergenciais com saúde. Outro fator que explica a preferência pela modalidade é a flexibilidade de pagamento. Entre os entrevistados, 41% apontaram o parcelamento compatível com orçamento como principal vantagem, enquanto que 37% citaram a facilidade de acesso ao crédito e 30% destacaram o limite pré-aprovado. Entre as principais recomendações estão registrar todas as receitas e despesas, evitar pagar apenas o valor mínimo da fatura, priorizar a quitação das dívidas com juros mais elevados, buscar negociação antes do atraso e avaliar a troca por modalidade de crédito mais baratas quando necessário. Sapiquá, Rádio Agência, da redação em Cuiabá, Enéas Jacobina.
0: Doze horas e 18 minutos. Nota Luverdense distribuirá R$60 mil no sorteio de aniversário. A Prefeitura de Lucas do Rio Verde, através da Secretaria de Fazenda, realizará no dia 3 de agosto mais um sorteio da campanha Nota Luverdense 2026, sorteio de aniversário do município. Ao todo, serão distribuídos R$60 mil em premiação. O sorteio será transmitido ao vivo às 14 horas no perfil da Prefeitura no Instagram. Na adesão à campanha de incentivo à solicitação de nota fiscal de prestação de serviços eletrônica, pode ser feita por todos os contribuintes luverdenses. Participarão dos sorteios pessoas físicas inscritas no CPF que tenham tomado serviços e solicitado a nota fiscal eletrônica válida, emitida no período de março a junho de 2026. Para participar e concorrer aos sorteios, basta se cadastrar no aplicativo da Nota Luverdense, disponível para Android e iOS, ou no site da Prefeitura através de um endereço eletrônico disponibilizado. Até 2028, a campanha Nota Luverdense distribuirá mais de R$1 milhão em prêmios por sorteios que acontecerão em datas comemorativas, como Páscoa, aniversário do município, Natal e Réveillon. A campanha é embasada no decreto 6.369, de 19 de junho de 2023, e regimentada pelo decreto número 7.178, de 1º de abril de 2028. Confira a premiação do sorteio de aniversário do município: um prêmio no valor de R$15 mil, um prêmio no valor de R$10 mil, um prêmio no valor de R$5 mil, 5 prêmios no valor de R$1.000 e 50 prêmios no valor de R$500. São 12 horas e 20 minutos. Em instantes, mais informações para você no Jornal do Meio-Dia.
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0: Meio-dia e 20.
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9: 12:26 em Lucas do Rio Verde. Green Summit MT realiza em agosto a segunda edição. A segunda edição do Green Summit Mato Grosso, programada para o mês de agosto, ampliou a sua programação com a proposta de fortalecer conexões entre empresas. Outro reflexo importante do evento é o interesse em mostrar o município como referência em empreendedorismo e desenvolvimento sustentável. Para o diretor executivo do Green Future Hub, Kleber Nunes, esta edição deve superar em participação de público e palestrantes.
10: A segunda edição, esse ano cada vez mais com um conceito de negócios, né, com muito conteúdo técnico, muito conteúdo que vai fazer com que certamente a gente tenha ganhos nos nossos negócios. Um evento forte também, network, né, porque se você for ver os dois dias da programação que a gente apresentou, muitos executivos, muitas empresas, e esse ano com a novidade também de abrir também para que os nossos estudantes tenham oportunidade de já ter contato, né, com empreendedorismo, com inovação. Então é uma segunda edição diferente. A gente, como inovação, a gente parece que todo ano já tem que pensar, na verdade a gente está pensando no terceiro, né, a gente já fica imaginando o que a gente vai vai mudar. Então esse ano a gente traz para o centro da cidade também, né, para facilitar a questão da logística, e esperamos aí um evento de casa cheia, né, e que o município de Lucas possa também utilizar o Green Summit como uma vitrine, né, para o município, uma vitrine de negócio, uma vitrine de empreendedorismo, né, uma vitrine para mostrar o quanto potencial é essa cidade, que é realmente diferenciada no cenário de Mato Grosso.
9: Nos dias de programação, 19 e 20 de agosto, Lucas do Rio Verde reunirá empresários, pesquisadores, investidores, estudantes e lideranças para discutir tendências, gerar negócios e construir soluções para os desafios do presente e do futuro.
10: É, são muitos executivos que a gente está levando para o palco, muitos doutores, pesquisadores, então a gente vai falar ali de talentos, a gente vai falar muito dos desafios do agronegócio, a gente vai falar sobre sustentabilidade, né? Então a gente fez uma mescla de assuntos que permeiam, né, o nosso município, os objetivos de Lucas de Rio Verde e de Mato Grosso em si, e fizemos convites com pessoas relevantes no mercado, né? Estamos trazendo aí também uma presença internacional, né? Está vindo um palestrante exclusivamente para o Green Summit, que vem da Suécia para cá, justamente para trazer o que eles, né, o que eles fazem por lá, o que podem colaborar para o nosso ecossistema aqui. Então é um evento muito importante para Lucas, mas é um evento para a nossa comunidade cada vez mais se sentir pertencente desse ambiente que a gente está criando aqui de inovação. A gente espera chegar aí a 2.000 participantes nos dois dias, né? Estamos trazendo inclusive para dias de semana, né? Que é uma, parece que as pessoas aqui gostam mais de que seja de vez final de semana, trazer para dia de semana. Então a gente espera que o apoio das empresas, né, que liberem seus colaboradores para aqueles painéis que são atrativos para o seu negócio, e aí a gente acredita que vai ter um grande evento, porque como a gente está trazendo para o Munareto, facilita muito a logística, né? Tem estacionamento.

0: Munareto. A Fundação Rio Verde de Pesquisas novamente surge como parceira estratégica do evento, conforme revela o diretor executivo Bruno Borges.
1: O ano passado, 2025, foi onde chegou a oportunidade. A gente estava com um apoiador no Apresenta, né, que a gente tinha uma contrapartidas mais declaradas com o Green, para fazer até usar o nome do Show Safra Mato Grosso, para poder potencializar ainda mais o evento. E agora deu super certo. Onde o evento hoje já está se tornando e se caminhando sozinho, onde já pode correr atrás de recursos, patrocinadores, co-realizadores, que nem a gente viu aqui no lançamento. Eu acho que a oportunidade de aparecer, além dos trabalhos da Fundação e também o Green, a gente tem como apresentar ainda mais para a sociedade que não entende o que é uma inovação, o que o agro está demonstrando de interesse para o futuro do Brasil aí, até mesmo do nível que é o evento. Então, essa vinda do Sebrae também é muito importante, o município, o Sicredi, que já é parceiro do Green. Então, essa oportunidade está cada vez mais forte entre a Fundação e o Green, onde a gente tem outros projetos também de agricultura. Então, a ideia é a gente ter um evento muito bem sucedido e ter uma entrega realizadora muito interessante para todo o município.
0: A empresa Agrobaixo será mais uma parceira no evento. Pela relevância da programação e pelo impacto que pode gerar no setor do agro, o diretor Alencar Filho considera fundamental essa troca de experiências e conhecimento.
2: Para nós é uma satisfação muito grande estar como patrocinador num evento, vamos dizer assim, dessa magnitude, sendo o maior do Mato Grosso, né? E falando em inovação e sustentabilidade, eu vejo o tema mais da atualidade. Por quê? Porque hoje a inovação, muita gente pensa em tecnologia, em IA, e não é isso. Inovação são pessoas, né? Então passa por pessoas. E um evento desse, onde você tem um network violento, voltado para negócio, que eu achei o mais positivo, onde você junta pessoas, tecnologia, vários interesses em comum, que vai tornar um ecossistema positivo, cara, é fantástico. Eu só tenho que dar parabéns e agradecer pelo convite. Nós também vamos ter um espaço lá onde nós vamos colocar algumas tecnologias nossas lá para mostrar, para ter esse network e também aprender com os outros que vão estar em salas, palestras. É muito positivo. Eu acredito que Lucas do Rio Verde vai ganhar muito com esse evento aí.
0: Com grande capacidade de mobilização, o Sebrae Mato Grosso passa a integrar oficialmente a realização do Green Summit, fortalecendo a proposta de transformar conhecimento em desenvolvimento econômico. Para o coordenador regional do Sebrae, Renato Ícaro, o evento ajuda empresários a compreender como inovação e sustentabilidade podem ser aplicadas na prática.
3: Com certeza, este ano o Sebrae entrou como co-realizador do Green Summit Mato Grosso, justamente para trazer esse know-how que o Sebrae tem, né, de expertise em realizar evento, mas também criar um protagonismo, uma identidade para o evento nessa parte de inovação e sustentabilidade. O Sebrae Mato Grosso, ele tem um dos polos referências do Sebrae, né, no Brasil, é o polo do Sebrae Sustentabilidade. Então não teria por que nós não estarmos presentes junto com o Green Hub na realização desse evento. E o que a gente espera com esse evento é que, além de dar protagonismo para Lucas do Rio Verde na temática de inovação e mais também de sustentabilidade, é começar a fazer com que essas pautas dentro dos estados venham para cá. Principalmente que esse ano ali, né, a FS, ela é uma patrocinadora do evento, a FS está fazendo um dos maiores projetos do Brasil em sustentabilidade na questão do carbono. Então a gente já é referência. Então por que não sermos mais referência ainda, trazendo essa bandeira e essa pauta para Lucas do Rio Verde? Então o papel do Sebrae é justamente esse, dar esse apoio ao Instituto de Inovação que nós temos aqui e trazer esse movimento para o nosso município e tornar mais ainda a referência.
0: A aproximação com estudantes do ensino médio e universitários também ganha protagonismo nesta edição, fortalecendo a formação de uma nova geração preparada para atuar em um mercado cada vez mais inovador e sustentável.
3: A gente já tem tentado trazer já há algum tempo esses estudantes, né, muito puxando pelas escolas municipais, mas da prefeitura, né, vinculada à prefeitura, mas o que a gente percebe é que a gente também tem começado a trazer uma maturidade maior para os estudantes do ensino médio. médio. Então, esse ano, nosso propósito, a nossa expectativa é com que essas escolas particulares também venham e as escolas militares também venham, né, as estaduais venham, para também ter essa oportunidade. Então, o nosso público definido na categoria de estudante está sendo ali do segundo ao terceiro ano, que são estudantes que já têm um pouco mais de maturidade para entender o que essas temáticas são, até porque já devem ter passado por várias formações.

0: ações nessa temática durante todo esse ensino fundamental e tudo mais. Mas a nosso entendimento é que a gente tem que trabalhar com essa transição do ensino médio para a faculdade, que é aí onde eles vão começar a enxergar mais ainda o que é inovação, porque hoje e a sustentabilidade. Porque quando esses alunos saem do IEF, saem de uma escola do ensino médio e vão para uma federal, o IFMT aqui, ele trabalha diariamente inovação e sustentabilidade. Quando eles vêm para Unasale, a mesma coisa. Então, a gente tem que fazer essa transição que, às vezes, talvez não tenha sido feita ou não tenha sido, não esteja acontecendo aqui no ensino médio. Então, o nosso propósito com esses estudantes do segundo e terceiro ano é fazer com que eles venham entender essa temática e que sejam os futuros protagonistas aí dos futuros negócios.
1: Entre os apoiadores, a cooperativa Sicredi vê no Green Summit uma oportunidade de acelerar uma transformação que beneficia todo o ecossistema regional. Para o gerente de inovação, Lucas Braganholo, inovação e sustentabilidade precisam deixar de ser apenas conceitos para se tornarem parte da cultura das organizações.
2: A gente sempre está apoiando esses eventos de inovação aqui em Lucas do Rio Verde, já há 3 anos ali como principal impulsionador do movimento de inovação aqui no município, e esse evento ele tem como objetivo, né, tornar Lucas do Rio Verde ali um epicentro dessas discussões sobre inovação, sobre sustentabilidade, sobre negócios. Então, quando a gente vê um evento desse ganhando forma já na sua segunda edição, para nós faz total sentido estar ali como apresentador do evento e fomentar cada vez mais essa questão da inovação, porque a inovação ela pode acontecer na pequena empresa, na média empresa, na grande empresa, e quando isso acontece a gente gera muito mais prosperidade na nossa sociedade, porque são todas as esferas, os atores ali ganhando, né? Porque a gente fala muito das empresas privadas, mas tem a academia que vai estar muito presente nessa edição, a gente tem a prefeitura que sempre fomenta, a gente tem ali a sociedade civil que vai estar participando do evento que está no centro da cidade agora. Então a gente tem uma expectativa muito boa para esse evento, e mais do que isso a gente entende que o nosso papel como Sicredi é que está sendo cada vez mais esse impulsionador da inovação aqui em Lucas do Rio Verde, porque aí o Sicredi participa, o evento continua acontecendo e a gente vai tendo outras empresas participando, né? Empresas que já estão aqui pelo segundo ano, empresas que nunca participaram, que agora estão participando, e aí a gente faz com que o movimento evolua cada vez mais.
3: O Sicredi tem essa mentalidade de cooperativismo, né? De cooperação, de colaboração, e esses temas, sustentabilidade e inovação, de repente, na visão da Sicredi, precisam ser popularizados cada vez mais?
2: Com certeza, a gente precisa cada vez mais falar de inovação, falar de sustentabilidade, para que num primeiro momento a gente fale, esteja no discurso, e aí depois esteja cada vez mais na nossa ação do dia a dia, né? Porque assim como a gente tem aqui no Green, né, um exemplo das que não são mais lixeiras, são residuários, a gente precisou falar muito disso para depois vir para a prática e depois estar realmente no nosso dia a dia. E com essas duas temáticas a nível de município, é exatamente isso. A gente traz um evento que já está na segunda edição, que vai fomentar e vai plantar uma sementinha na cabeça de cada pessoa que vai participar do evento, para que depois a gente possa ali ter essas ações que vão se concretizar no próximo tempo, né? No próximo ciclo. E eu falo muito que inovação, sustentabilidade, elas têm tudo a ver com um movimento de gestão de mudança. E sempre que você precisa mudar alguma coisa no ser humano, você não muda ele em 6 meses, em 1 ano. Você está falando de uma mudança ali que é de 2 a 3 anos, mas a gente precisa começar. Então eu vejo que a gente já começou, a gente já está colhendo alguns frutos, mas a gente tem uma longa estrada para percorrer ainda.
1: Horas e 39 minutos, Guarda Civil de Lucas do Rio Verde intensifica combate ao crime durante fim de semana. A Guarda Civil Municipal de Lucas do Rio Verde divulgou o balanço das ocorrências atendidas nos últimos dias, período em que as equipes realizaram dezenas de atendimentos operacionais, reforçaram o patrulhamento preventivo e efetuaram prisões por diferentes crimes. Entre os destaques estão a desarticulação de um ponto de tráfico de drogas, uma prisão por violência doméstica, outra por maus tratos a animais, além de ocorrências relacionadas à perturbação da ordem pública. Durante os 3 dias de operações, a Guarda Civil contabilizou 81 atendimentos. 5 pessoas foram conduzidas à Delegacia de Polícia Civil, 5 boletins de ocorrência foram registrados, 6 boletins de acidentes de trânsito confeccionados e 3 notificações de trânsito emitidas. A ocorrência de maior impacto foi registrada na Avenida Mato Grosso, quando 2 pessoas foram presas em flagrante por tráfico de drogas. Durante patrulhamento ostensivo, os agentes perceberam uma atitude suspeita da dupla, que tentou fugir ao notar a aproximação da viatura. Nas buscas, os guardas localizaram 37 porções de cocaína, 17 porções de pasta base de cocaína e 5 porções de maconha escondidas em estruturas próximas ao local. Segundo a Guarda Civil, os suspeitos admitiram comercializar os entorpecentes na região e afirmaram possuir ligação com uma facção criminosa. Outra ação de destaque ocorreu no bairro Parque das Américas. A equipe foi acionada após a denúncia de agressão contra uma mulher. Conforme relato da vítima, o companheiro a agrediu fisicamente, impediu que ela deixasse a residência ao arrancar a ferradura da porta e ainda levou os seus telefones celular. O aparelho foi recuperado pelos agentes enquanto o suspeito recebeu voz de prisão e foi conduzido à Polícia Civil, quando responderá por crimes previstos na Lei Maria da Penha. A atuação da Guarda Civil também resultou na prisão de um homem acusado de abandonar 11 filhotes de cães às margens da rodovia MT-449. Em outra ocorrência, um homem foi conduzido à delegacia após provocar tumulto em uma pizzaria, onde abordava clientes e retirava alimentos das mesas. De acordo com a Guarda Civil, ele desobedeceu às determinações da equipe e resistiu à abordagem, sendo necessário o uso de algemas para garantir a segurança dos envolvidos durante a condução. 12:42, bebê achado em lixeira de condomínio morreu logo após o parto. A perícia preliminar realizada no corpo da recém-nascida encontrada morta dentro de uma lixeira em um condomínio na última quinta-feira em Várzea Grande apontou que a criança nasceu com vida e morreu logo após o parto. Após a conclusão inicial, o laudo não está finalizado e os exames periciais ainda estão em andamento e deverão esclarecer as circunstâncias da morte, além de indicar se houve alguma ação que contribuiu. A recém-nascida foi localizada por trabalhadores da coleta de lixo dentro de uma caixa de papelão envolta em um saco plástico. Ela ainda estava com um cordão umbilical quando foi encontrada. O Corpo de Bombeiros, o SAMU e a Polícia Civil foram acionados, mas a morte foi constatada no local. Em uma análise inicial, a equipe da DHPP identificou que a bebê apresentava uma luxação em um dos braços e uma má formação na região da cabeça. Segundo os investigadores, a deformidade pode ter sido causada durante o parto, hipótese que será confirmada ou descartada pela perícia. As investigações apontam que a criança teria aproximadamente 35 semanas de gestação. Como a lixeira fica na parte interna do condomínio, a principal linha de investigação é de que o corpo tenha sido descartado por um morador ou por alguém que teve acesso ao residencial. Até o momento, não há informações sobre a identidade da mãe ou do pai da criança. A investigação permanece em andamento e a tipificação do crime dependerá da conclusão dos laudos periciais e dos demais elementos reunidos durante o inquérito. 12:44. Adolescente passa mal durante corrida e morre em Nova Ubiratã. Arthur Ferreira Mazzucci, de apenas 13 anos, morreu na manhã de ontem após passar mal durante a segunda edição da Corrida do Milho em Nova Ubiratã. O adolescente participava do evento acompanhado de familiares, quando ao final da prova começou a sentir falta de ar e precisou ser socorrido. Segundo informações obtidas através de áudios enviados pelo pai de Arthur a colegas, o adolescente começou a passar mal logo após concluir a corrida. Ele utilizou um nebulizador conhecido como bombinha por ser asmático, mas seu quadro se agravou. Mesmo após usar o medicamento, Arthur precisou ser atendido pelos socorristas do evento. Ele foi encaminhado de ambulância ao hospital do município, mas não resistiu e morreu na unidade de saúde. As causas e as circunstâncias da morte serão esclarecidas após a realização da perícia. Em nota publicada nas redes sociais, a Prefeitura de Nova Ubiratã manifestou pesar pela morte do adolescente e prestou solidariedade aos pais, familiares e amigos. A Paróquia Sagrado Coração de Jesus, em Sinop, também lamentou a morte de Arthur nas redes sociais. O adolescente atuava como coroinha na igreja desde 2024. Na nota de pesar, a paróquia destacou que Arthur servia ao altar com dedicação, alegria e espírito de fé. Agradeceu ao período que ele integrou a pastoral dos coroinhas e manifestou solidariedade a familiares, amigos e a comunidade. São 12 horas e 45 minutos. Em instantes, mais informações para você no Jornal do Meio-Dia.
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2: Alô, meus amigos do esporte, aquele abraço, muito boa tarde, nós estamos chegando com as informações esportivas aqui na Regional FM, sempre no oferecimento do Sicredi, onde o seu dinheiro rende um mundo melhor. O Verdense é goleado pelo ABC de Natal e dá adeus à Série D. O sonho de acesso do Luverdense para a Série C chegou ao final neste domingo. Jogando na Arena das Dunas em Natal, a equipe foi derrotada por 4-1 pelo ABC de Natal no confronto da volta das oitavas de final da Série D do Campeonato Brasileiro e acabou eliminado da competição. Após o empate sem gols no jogo da ida disputado no estádio Passo das Emas, a decisão da vaga ficou completamente aberta. No entanto, diante da sua torcida, o ABC de Natal foi mais eficiente, aproveitou as oportunidades criadas e construiu uma vitória convincente para avançar à próxima fase da competição. Com a eliminação, o Luverdense encerra sua participação na Série D 2026 sem alcançar o principal objetivo da temporada, o retorno à Série C do Campeonato Brasileiro. Já o ABC segue vivo na competição nacional e avança para a fase decisiva, mantendo vivo o sonho do acesso à terceira divisão do futebol nacional. Mega Sena acumula e poderá pagar 78 milhões de reais. A Caixa Econômica Federal sorteou neste domingo o concurso 3036 da Mega Sena com prêmio estimado em 70 milhões. Os números sorteados foram 05, 12, 21, 33, 43 e 50. Ninguém acertou as seis dezenas, então o prêmio acumulou em 78 milhões de reais para o próximo sorteio programado para terça-feira. A Quina teve 92 apostas ganhadoras com prêmio de R$ 28.109 para cada um. Já a quadra registrou 7.263 ganhadores e cada um vai levar R$ 586,92. E vamos dar um giro pelo placar do futebol brasileiro. Campeonato Brasileiro da Série A teve bola rolando neste final de semana. Sábado, Santos e Chapecoense empataram em 2-2 na Vila Belmiro. O Atlético Paranaense ganhou do Internacional por 2-0. Vasco e Mirassol empataram em 1-1. Ontem, domingo, Cruzeiro 0, Botafogo 1, Bahia 1, Corinthians também 1, Flamengo 1, São Paulo 1, Bragantino 0, Curitiba 0, Grêmio 1, Fluminense também 1, Palmeiras 1, Atlético Mineiro 2 e Remo 2, Vitória da Bahia 0. Campeonato Brasileiro da Série C teve no sábado Ferroviária de Araraquara 0, Maranhão também 0, Santa Cruz 0, Figueirense 1, Confiança 1, Itabaiana também 1, Volta Redonda 1, Anápolis 4. Ontem, domingo, a bola rolou pelo Campeonato Brasileiro da Série C com Ipiranga de Erechim 1, Barra de Santa Catarina 0, Brusque 1, Ituano 0. Hoje, segunda-feira, nós teremos Floresta e Maringá, Guarani de Campinas e Inter de Limeira. Pelo Campeonato Brasileiro da Série B, ontem, Criciúma e Náutico empataram em 0-0. O São Bernardo perdeu para o Ceará por 4-3. O América Mineiro venceu o Goiás por 1-0. Londrina 1, Novo Horizontino 4. Hoje, segunda-feira, tem Atlético Goianiense e Operário de Ponta Grossa, CRB de Alagoas e Vila Nova, Esporte Clube do Recife e Cuiabá. Campeonato Brasileiro da Série D teve a definição dos classificados para as quartas de final neste final de semana. Sábado, o Nacional se classificou nos pênaltis, depois de empatar com o Iguatu em 1-1. Nas penalidades máximas, o time de Manaus venceu por 5-4. A Portuguesa de Desportos derrotou Uberlândia por 1-0, mas não foi suficiente. A Lusa havia perdido o jogo da ida por 2-0 e está eliminada do torneio. Ontem, domingo, nós tivemos pela Série D do Campeonato Brasileiro, CSA de Alagoas 2, São Luís 1. O CSA está classificado. O Gama garantiu vaga nas quartas de final nos pênaltis, depois de vencer o América de Natal por 3-2 no tempo normal. O ABC de Natal goleou o Luverdense por 4-1 e garantiu vaga. O Asa de Arapiraca também goleou, fez 5-1 no Cianorte e está classificado. A equipe do Goiatuba se classificou ao vencer o Ferroviário do Ceará por 2-1 fora de casa, e o São José de Porto Alegre, mais um classificado, ganhou nos pênaltis do 13 da Paraíba por 3-0, depois de ter perdido no tempo normal por 1-0. Grêmio marca no fim, busca empate com o Fluminense, mas segue sem vencer na volta do Brasileiro. O Grêmio não empolgou, segue sem vencer na volta depois da Copa do Mundo, mas ao menos empatou. Com gol do estreante Diogo Caíto, no final, buscou o empate diante do Fluminense por 1-1 na noite deste domingo na Arena em Porto Alegre pela 20ª rodada do Brasileiro. Hulk havia aberto o placar de pênalti. Com o resultado, o Grêmio chega a 22 pontos e subiu para a 15ª colocação, superando o Internacional no campeonato. Agora, a equipe gaúcha volta a campo na quinta-feira, às 19h em Porto Alegre, no duelo de volta dos playoffs da Sul-Americana contra o Bolívar. Com falha grotesca de Carlos Miguel, Palmeiras perde para o Atlético Mineiro. Em uma noite com um segundo tempo emocionante e que contou com a falha grotesca do goleiro Carlos Miguel, o Palmeiras desperdiçou a chance de fazer a lição de casa na noite deste domingo e amargou uma derrota de 2-1 para o Atlético Mineiro. O saldo desse resultado negativo é a aproximação do vice-líder Flamengo na classificação do campeonato. Os cariocas, que empataram no Rio de Janeiro com o São Paulo, diminuíram a distância para o líder do Nacional. A diferença, que antes era de 7 pontos, agora caiu para 6. Flamengo tropeça no São Paulo e perde a chance de se aproximar da liderança. O Flamengo tropeçou e o São Paulo não conseguiu quebrar a sequência sem vitórias neste domingo no Maracanã pela 20ª rodada. O time comandado por Dorival Júnior fez uma de suas melhores atuações na competição, criou dificuldades para o vice-líder, mas ficou no empate por 1-1. Léo Pereira abriu o placar para os cariocas, enquanto Caleri deixou tudo igual na etapa final. Remo supera o Vitória da Bahia e cola com a dupla Grenal na briga contra o rebaixamento. O Remo conquistou uma vitória importante na luta contra o rebaixamento ao derrotar o Vitória da Bahia por 2-0 neste domingo no Mangueirão, pela 20ª rodada do Campeonato Brasileiro. Com um gol em cada tempo, marcados por Jajá e Aleph Manga, a equipe paraense voltou a vencer diante da torcida após a pausa para a Copa do Mundo e ganhou fôlego na luta contra o rebaixamento.

giz mágico. Quantas vezes reclamamos do valor que nos é cobrado por algum profissional? O portão eletrônico enguiçou, o cano d'água rompeu, o aparelho doméstico deixou de funcionar. Essa prática de reclamar do serviço alheio, quando nós mesmos não temos a solução, não temos a mínima ideia do que fazer, não é nova. Nos primeiros anos do século passado, o empresário Henry Ford o fez em vigoroso protesto. Narra-se que um colossal gerador elétrico em uma das suas fábricas apresentou uma falha. Toda a linha de produção, que valia milhares de dólares por hora, ficou completamente parada. Os melhores engenheiros de Ford checaram cada fio, testaram cada conexão. Nada funcionou. A enorme máquina, um labirinto de bobinas de cobre e componentes de aço, mantinha-se sem ação. Então, Ford chamou Charles Steinmetz, conhecido como o gênio supremo da engenharia elétrica. Ele chegou à fábrica, solicitou uma cadeira, um caderno e silêncio. Por horas ele ficou imóvel ao lado do gerador. Fez anotações. Colocou a mão em partes diferentes da máquina, sentindo variações de temperatura imperceptíveis aos demais. Fechou os olhos e mapeou mentalmente os caminhos elétricos invisíveis do gerador. Então, após o que pareceu uma eternidade para os gerentes ansiosos, Steinmetz se levantou, pediu um pedaço de giz e marcou um único X na carcaça metálica e orientou: abram o painel aqui. Vocês vão encontrar uma bobina em curto. Substituam os enrolamentos danificados. Abriram o painel. Exatamente atrás do X de Steinmetz, encontraram o problema. Horas depois, com o reparo feito, o gerador voltou a rugir. A produção recomeçou. A crise foi resolvida. A fábrica de Ford fora salva por uma única marca de giz, feita por um homem que passara algumas horas no local. Duas semanas depois, Ford recebeu um envelope com a conta. $1.000. Ele achou excessivo o valor por uma visita de poucas horas e pediu uma fatura detalhada. A resposta foi de absoluta elegância e concisão. Fazer uma marca de giz, $1. Saber exatamente onde colocar a marca, $999. Naquele momento, um dos maiores industriais da história aprendeu algo que atravessa gerações. A verdadeira expertise é invisível até o momento em que se torna insubstituível. Steinmetz não fez apenas um X. Ele trazia 30 anos estudando teoria elétrica, milhares de horas diagnosticando problemas semelhantes e uma mente capaz de enxergar padrões onde outros só viam caos. Eis a grande verdade. Quando pagamos um especialista por um serviço, estamos pagando por todo o seu conhecimento, conquistado com muita dedicação e esforço. O médico que faz o diagnóstico em minutos está aplicando décadas de estudo e prática. O técnico, que com um toque numa tecla resolve o problema que nos demandaria horas assistindo a tutoriais para resolver, se preparou para isso. Quanto custaria se eles não soubessem? Aprendamos a valorizar o estudo, o esforço, a dedicação, a expertise. Reconheçamos o esforço alheio, as milhares de horas dedicadas ao seu profissionalismo.

0: E assim chegamos ao final de mais um Momento Espírita. Hoje, segunda-feira, 27 de julho de 2026. 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

0: Militar é socorrido por helicóptero após acidente em operação em Mato Grosso.
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0: Um policial militar precisou ser transportado por helicóptero na tarde deste domingo após sofrer um acidente enquanto participava de uma operação conjunta com Indéia em Juara. O militar caiu da viatura durante a ação e sofreu uma fratura em uma das pernas. Em razão da ocorrência, a equipe do CIOPAER, utilizando a aeronave Águia 3, decolou da base de Sorriso para realizar o resgate aeromédico. Após os primeiros atendimentos ainda no local, a vítima foi embarcada e levada para Sinop. Ao chegar à cidade, o policial foi entregue aos cuidados de equipes do Corpo de Bombeiros, que deram sequência ao atendimento pré-hospitalar e fizeram encaminhamento para uma unidade de saúde. Até o momento, não há informações atualizadas sobre o estado de saúde do policial militar acidentado.
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Rádio Gente Bonita! Boa tarde! Boa tarde, meus amores! Boa tarde, minhas amoras! Boa tarde, Lucas do Rio Verde! Boa tarde pra Cheirosa, pro Cheiroso! Estamos chegando hoje, segunda-feira, dia 27 de julho. O ano é o 2026. Pra você, muito boa tarde! Aonde quer que você esteja, um abraço bem apertado em cada um de vocês. E até as 5 horas, o bebê te faz companhia. A gente não se conhece, mas através da música a gente se entende bem melhor, não é verdade? E aí, como que foi seu final de semana? Foi bom? Foi tranquilo? Descansou bastante? Que bom, né? Pra você participar, o WhatsApp liberado em 659-9607-1705. É o WhatsApp da Regional. Também tem o nosso Instagram, tem o nosso Facebook, tem o nosso site. Pra você, muito boa tarde, boa semana, boa segunda-feira. Chegamos! 1h14.

0: Nossa, legal do Jota Quest. Numa boa, não é? Pra você, boa tarde, boa semana, boa segunda. Já já tem muito mais aqui na Regional. Participe no 659-9607-1705. Pra você ir no carro, brigadão, tá? Pela audiência, pela companhia. Ligou o radinho agora, obrigado, tá?
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De julho, aí já é agostão de Deus, é, meu Deus do céu, rapaz. Sabadão, 1º de agosto, né? É. Sabia que o mês de agosto é o mês das pessoas mais lindas do mundo? É, mês de agosto tem uns lindos, né? Inclusive eu, né? Brincadeira. Agora são 1h31 aqui na Regional. Você participar, o WhatsApp liberado em 659-9607-1705. É o WhatsApp aqui das promoções. Gente, lembrando que sexta-feira tem sorteio pro Cheiroso pra Cheirosa de uma janta, né? De filé mignon, mais uma caneca de chope, oferecimento lá do espetinho do Léo. Também tem sorteio de uma recarga de gardas, apigais, o botijão que dura muito mais. Pra você, muito boa tarde, 1h32.

0: faço? Mãozinha pra cima, assim, ó. Cinturinha de um lado pro outro. Mexendo a banda.
1: Também é fácil.
0: Aquele copinho de mola.
1: É um bloco só pra descontrair.
0: Vambora. É isso, muito fácil.
1: É.
0: Neguinho, que isso?
1: Danado.

0: Deixa acontecer e curtindo a vida com a turma do pagode aqui na Regional. Já já tem muito mais aqui na número 1 pra você. Boa tarde. Acesse o nosso Instagram, Regional na Web. Tem também o nosso Facebook, tem o nosso site. Participe. Também estamos aí na Alexa.
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0: Na Regional 1h48, pra você, boa tarde, mudou agora, 1h49.
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0: Pra você ouvir a gente.
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0: Aí na palminha da sua mão, meu cheiroso e minha cheirosa, nessa tarde gostosa de segunda-feira, né? Que coisa boa, segunda-feira calorosa, né? 36 graus em Luque do Rio Verde. Meu Deus do céu. Tomar muita água, né? Muita água. Meu, tá muito quente, né? Bastante. Tá fritando aí os neurônios, né? Muito bem, você já acessou o nosso site? Ainda não? Então você vai lá, acessa o nosso site regionalnaweb.com.br. É o site aqui da sua Regional FM. Meus amores, para sexta-feira eu tenho sorteio para você de uma janta, né? De filé mignon, mais uma caneca de chopp lá do Espetinho do Léo. Para você participar, você manda mensagem pro nosso WhatsApp no 659-9607-1705. É o WhatsApp aqui da sua regional, a número 1 de Lucas do Rio Verde. 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Bebezito, boa tarde. Eu passei meu final de semana na chácara, né? Da minha família, eu, meu esposo e toda a família. Aqui quem manda aqui a mensagem é a Sebastiana. Tá bom? Então, abraço a vocês e também pro esposo que passou aí na chácara, né? Bom demais, né? Tomar aquele banho de rio. Ai, gostoso demais. É bom demais. Boa tarde. 1h51 na mais ouvida. Boa tarde a você. Boa semana, boa

0: Saudade, Inconveniente, Grupo Menos é Mais e Pablo na Regional.
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0: Já já tem muito mais aqui no número 1 pra você em casa, você no trânsito. Obrigadão, tá, pela audiência, pela companhia. Você no fone de ouvido.
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2: Com falha grotesca de Carlos Miguel, Palmeiras perde para o Atlético Mineiro.
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2: Em uma noite com um segundo tempo emocionante e que contou com a falha grotesca do goleiro Carlos Miguel, o Palmeiras desperdiçou a chance de fazer a lição de casa na noite deste domingo e amargou uma derrota de 2-1 para o Atlético Mineiro. O saldo desse resultado negativo é a aproximação do vice-líder Flamengo na classificação do campeonato. Os cariocas que empataram no Rio de Janeiro com o São Paulo diminuíram a distância para o líder do Nacional. A diferença, que antes era de 7 pontos, agora caiu para 6.
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Fala, papais e mamães de pet! Que delícia ter vocês aqui, sintonizados no nosso Momento Pet. Eu sou o Lineu Silva e é sempre um prazer enorme trazer dicas pra gente cuidar ainda melhor dos nossos amores de quatro patas. Olha só, a gente sabe que muitos dos nossos peludos acabam bebendo pouca água, né? E isso pode trazer problemas, principalmente urinários. Mas calma, tem umas dicas super legais pra deixar a água mais irresistível. Que tal colocar umas pedrinhas de gelo, sem sabor, claro, na tigela? Ou investir numa fonte de água corrente, tem modelos bem em conta. E para dar aquele toque especial, um pouquinho de caldo de frango, sem sal e sem cebola, na água, faz milagre. Para quem tem gato, a dica é espalhar várias tigelinhas pela casa. Água fresca e limpa todo dia é fundamental para a saúde dos rins deles, viu? E logo mais eu tô de volta com mais dicas especiais para você e seu companheiro. Não sai daí!

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8: Em todo Mato Grosso, 2:07, aqui na capital da agroindústria, pra você, muito boa tarde, boa segunda-feira a você, tudo de bom, maravilha. Rapaz, deixa eu ver certinho aqui quem tá comigo. Boa tarde, quero concorrer aí à promoção, né? Mesa cheia, Jaqueline Rodrigues, da Fazenda Santa Teresa, né? Groslândia, abraço aí a você, muito boa tarde. Obrigadão, tá? Pela audiência, pela companhia com a Regional. 2:08, boa tarde.

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0: Você já falou pro coleguinha de trabalho aí boa tarde? É, ele tá com aquela cara assim meio lá, meio cá hoje, segunda-feira, né? Ô coleguinha, ei coleguinha, boa tarde. Ai meu Deus do céu, que é isso? Boa tarde, Alex, quero participar, né, do sorteio da tarde, né? É o João aqui do bairro Jaime Vicente Fujo. Um abraço pro João, obrigadão João pela audiência, pela companhia com a Regional FM, a mais ouvida. Bebezito, boa tarde, tô aqui, ó, tomando um caldo de cana, rapaz. Ei, coisa boa, né? Nesse calor, né? É o José da Silva Neto, lá do bairro Industrial 2. Tá bom, então, abraço, tomando caldinho de cana, é bom demais, né? Olha, eu gosto de, assim, caldinho de cana, né? Com um gelinho e um pouquinho de limão, né? E um pastelzinho de queijo.

Maravilha, bom demais ter você com a gente. 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Participe, 6599-9607-1705.

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1: Na regional 2:36.
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4: É Jornal 2h42. Então, a você, boa tarde. Sensacional. 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
4: E também estamos aí na Alexa, né? Você fala assim, Alexa, Regional FM, Lucas do Rio Verde, e você vai ouvir o Bebezito, tá bom? Meu amigo Rodrigão na audiência, boa tarde, Rodrigo, obrigadão pela audiência, pela companhia. Meu amigo também Neymar, tá aí trabalhando e ouvindo a gente, também lá pro meu amigo William, aquele abraço a vocês, bom trabalho toda a rapaziada aí trabalhando e ouvindo a programação da Regional, que legal, né? Maravilha. Meu amigo também Nunes, tá aí trabalhando, bom trabalho Nunes, brigadão, tá? Pela audiência, pela companhia, com a mais ouvida. 2h43 aqui na capital da Agroindústria.

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Quem sabe solta a voz, canta pra gente assim, ó.

0: Avião cai em fazenda no interior de Mato Grosso. A aeronave é encontrada abandonada.
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0: A polícia militar encontrou uma aeronave caída e abandonada dentro do terreno de uma fazenda na região do município de Alto Garças. Foram encontrados indícios de que ocorreu um pouso forçado. Apesar da suspeita de que o avião fosse utilizado para o tráfico de drogas, os policiais não encontraram nada de ilícito no local, tampouco algum responsável pela aeronave. De acordo com informações da Polícia Militar, por volta das 16 horas de sábado, uma equipe foi acionada para verificar uma ocorrência de uma aeronave que foi localizada às margens da pista de pouso da Fazenda Ruaro, na rodovia BR-364, sentido Alto Araguaia. A suspeita é de que seria um caso de tráfico de drogas. Os militares foram ao local e encontraram a aeronave sem identificação aparente, posicionada fora da pista de pouso com trem de pouso quebrado, aparentando ter perdido o controle. Os policiais fizeram diligências nas imediações, mas não encontraram vítimas, tripulantes ou quaisquer responsáveis pelo avião. Apesar das buscas, a polícia também não encontrou nenhuma droga ou qualquer outro material ilícito no local e o caso segue em investigação.
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5: Em Lucas, 36 graus.
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10: Regional 3:10. Pra você, boa tarde. Segunda-feira, bebê. Sensacional.
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10: Muito bem, meus amores e minhas amoras, coisinha gostosinha do meu coração nessa tarde gostosa de segunda-feira. Dia realmente internacional da preguiça, né? Ai, meus amores, sexta-feira eu tenho sorteio pra você de uma janta, de filé mignon, mais uma caneca de chopp lá do Espetinho do Léo. Também tem sorteio de uma recarga de gás da Zap Gás, o botijão que dura muito mais aqui na programação da Regional. WhatsApp liberado em 659-9607-1705. Pra você, boa tarde.

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1: Jornal 3:24.
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7: Na Regional 3:29, pra você, muito boa tarde.
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7: E por aqui o pequeno grande bebezito te fazendo companhia. A gente não se conhece, né? Mas através da música a gente se entende bem melhor. Pra você participar, WhatsApp liberado em 659-9607-1705. Confirmando a audiência, meu amigo José Luiz Pastre na audiência. Meu xará, né? Alex Pracher na audiência. Abraço a você. Ouvindo aí a programação da Regional. Meu amigo também Andrei tá aí, ó, trabalhando na audiência. Boa tarde, Andrei. Obrigadão, tá, pela audiência, pela companhia com a Regional FM. Lembrando que sexta-feira, meus amores e minhas amoras, tem sorteio pra você de uma janta, né? Uma janta, gente, uma janta de filé mignon, que delícia, né? Mais uma caneca de chopp, combinação perfeita, né? Eita, é bom demais, hein? Chopezinho nesse calor, né? Ainda mais com a janta de filé mignon, meu, é muito bom, né? A combinação perfeita você só ganha aqui na Regional. Então vai mandando mensagem, vai se cadastrando, porque sexta-feira tem sorteio pra você, ouvinte Regional, tá bom, seus bonitos? Boa tarde, Alex, quero concorrer aí os prêmios, né? É Alzira. Salete, aqui do bairro Vida Nova. Tá bom então, boa sorte. Boa tarde, coloca aí no sorteio, quero participar, né? É do Chope do Espetinho do Léo. É a Sandra Fernandes da Silva, do Parque das Américas. Tá bom então, boa sorte a você. Obrigadão, tá? Pela audiência, pela companhia com a Regional.

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1: Em Lucas, 36 graus.
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0: E aí, meus amores, tá a fim de ganhar uma recarga de gás da Zap Gás, o botijão que dura muito mais? Então mande mensagem pra gente dizendo qual é o botijão que dura muito mais. É claro que é da Zap Gás. Vai mandando mensagem aí no 659-9607-1705, porque sexta-feira tem sorteio pra você na programação da Regional. Meu amigo Alan, fala comigo, Alan, boa tarde.
1: Boa tarde, Alex Santana. Aqui é o Alan Júnior do Primavera 2. Queria participar do show dos prêmios aí da Rádio Regional. Melhor, sensacional, valeu. Boa tarde pra você aí da rádio e pra nós todos.
0: Beleza, Alan, abraço a você. Brigadão, tá? Pela audiência, pela companhia. Oi, bebezito, boa tarde. Cheguei por cá, né? Amiga Edneia na audiência, boa tarde. O botijão que dura muito mais da Zap Gás, minha amiga Ivani, Ivani Ares, né? Da Rosa, lá do Parque das Américas, na audiência. Agora são 3:52, já já tem o nosso Naftalina. Gente, a comida é a mesma, tá? Só muda o tempero.

0: Flamengo tropeça no São Paulo e perde a chance de se aproximar da liderança.
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0: O Flamengo tropeçou e o São Paulo não conseguiu quebrar a sequência sem vitórias neste domingo no Maracanã pela 20ª rodada. O time comandado por Dorival Júnior fez uma de suas melhores atuações na competição, criou dificuldades para o vice-líder, mas ficou no empate por 1-1. Léo Pereira abriu o placar para os cariocas, enquanto Caleri deixou tudo igual na etapa final.
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E aí, turma linda? Que alegria ter você aqui com a gente, começando mais um Momento Pet. Eu sou Lineu Silva e é um prazer enorme, como sempre, estar na sua companhia para a primeira parte do nosso programa, que é a pura paixão pelos nossos bichinhos. Gente, cuidar de um pet vai muito além daquela ração gostosa e do banho cheiroso, viu? O amor, a atenção e o carinho diário fazem toda, mas toda a diferença para uma vida mais feliz e saudável. E falando em felicidade, que tal investir nos brinquedos interativos? Eles são demais, ajudam o seu companheiro a gastar energia, tanto física quanto mental. Isso é ótimo para reduzir aqueles comportamentos destrutivos e deixa o seu animalzinho super entretido durante o dia. E não é só pros cães não, viu? Cães e gatos precisam de brincadeiras diárias para estimular a mente e evitar a ansiedade. Brinquedos simples e alguns minutinhos de interação já ajudam demais no bem-estar deles. Um abraço do seu amigo Lineu Silva e até a próxima!

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12: Muito bem, meus amores e minhas amoras, começa, a comida é a mesma, né? Comida é a mesma, só muda o tempero. Agora é estar no ar o nosso Naftalina. Vamos matar a saudade aí dos anos 70, dos anos 80, dos anos 90 e comecinho de 2000. Vamos viajar juntinhos a partir de agora, o nosso flashback, né? Uma hora matando saudade aqui na sua Regional FM, né? Maravilha, é bom demais ter você com a gente. Mosquitinho passando por aqui, né, rapaz? Tá louco? Meu amigo Pedro Passaia, boa tarde, meu querido.
13: Boa tarde, Alex Santana. Sou Pedro Passaia, que moro na Colina Verde,
11: gostaria de participar também do Vale Gás, bujão dourado gás que dura muito mais do Zap Gás.
12: Beleza, então, já está participando Pedro Passaia, brigadão, tá, pela audiência, pela companhia com a Regional. Boa tarde, Alex, o botijão que dura muito mais da Zap Gás, quero participar do sorteio dos prêmios, é a Délia, lá do bairro Cidade Nova, tá bom então, boa sorte, tá participando já, hein? Boa tarde, me chama aí Maiara Silva, aqui do Jardim Primavera, quero participar aí do sorteio, tá bom então, boa sorte a você, brigadão, tá, pela audiência, pela companhia. Boa tarde, o botijão que dura muito mais da Zap Gás, né? Quero também participar do sorteio do gás que dura muito mais, é o Evanildo do setor 12, um abraço a você, boa sorte, brigadão pela audiência, pela companhia. Começamos! Vamos viajar juntinho, assim, ó. Pra matar a saudade.

0: nosso Na Fitalina desta segunda-feira, bebezito. Já já tem muito mais aqui pra você, muito boa tarde. Ligou o radinho agora, brigadão, tá? Pela preferência, pela companhia com a Regional FM. 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
0: Na Regional 428, pra você curtindo a boa. 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É só aqui. 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
0: Muito bem, meus amores e minhas amoras, coisinha gostosinha do meu coração, vamos que vamos. E aí, turminha, tudo certo por aí? Tá indo buscar os guti-guti na escola, né? Já tá indo já? Já tá na frente da escola aí já, né? Da creche também, né? Ah, olha, creche também, né? Ah, tem que ir lá buscar, né? A criançada aí, né? Ah, coisa boa, a alegria do mundo e as crianças, né? Rapaz. Os guti-guti faz a festa, né? Ainda mais que estão voltando de férias, né? Coisa boa demais. Passaram aí um tempão com a vovó, que o vovô foi mimado demais, né? Porque pai e mãe educa, né? Vô e vó deseducam, né? É, tudo pode, né? Com vô, com vó, tudo pode. Agora quando é o filho, né? Agora quando é o netinho 10, aí não pode nem olhar de cara feia pro, pra criança, né? Que a avó já puxa a orelha do pai, né? Meu Deus do céu. Muito bem, dito isso, lembrando que sexta-feira, meus amores e minhas amoras, tem sorteio pra você, sabe de quê, bebê? Sabe de quê? Sabe, tá curioso aí, né? Então, para o que você está fazendo, para tudo aí, para, que eu vou te contar uma coisa séria pra você, né? Você é curioso demais, né? Meu Deus do céu! Gente, é o sorteio de uma janta de filé mignon, mais uma caneca de chopp lá do Espetinho do Léo. E também tem sorteio de uma recarga de gás, né? Da Zap Gás, o botijão que dura muito, mas aqui na Regional, sensacional, que beleza, que legal. Se eu fosse cantar, eu tava lascado, né? Meu Deus do céu!
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já, né? O tempo que você era jovenzinho, né? 18 aninhos, 17, faz tempo já, né? Oh, saudade que não volta mais, bebê.

0: Muito bem, pra você aí, ó, ouvindo a gente, ligou o radinho agora, brigadão, tá? Pela audiência, pela preferência, pelo carinho com a Regional.
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0: Na Regional 4:43.
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8: Regional 4h48, pra você, muito boa tarde.
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8: Ah, esse é o nosso Instagram, tá? Vai lá e nos segue nas redes sociais, tá bom, bebezito?
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8: Maravilha, meus amores e minhas amoras. Você não tem ainda o nosso Instagram da Regional, meus amigos e minhas amigas. Quero convidar você a ir lá e nos seguir nas redes sociais, tá bom? É, chama aí o vovô, né? O vovô, a vovó, o tio, a tia, toda a família. 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Eu quero ver a sua carinha por lá, sendo nossos amigos, então você vai lá, acesse agora, regional@regional na web, tá? Esse é o nosso Instagram, ó, @regional na web, vai lá, segue a gente, tem também o nosso Facebook, que é Regional FM 103,5, também tem o nosso site, que é regionalnaweb.com.br. Também estamos lá na Alexa, né? Você fala assim, Alexa, Regional FM, Lucas do Rio Verde, você vai ouvir a gente por lá, tá bom? Dito isso, boa tarde, gostaria de participar do sorteio do gás, que dura muito mais, né? Tá bom, então, abraço aí. Deixa eu ver aqui, é o Beto do Centro. Fala, Betão aí do Centro, tá aí trabalhando e ouvindo a programação da Regional. Boa tarde, Alex Santana, é o Josué aqui do Parque das Araras. Manda aí um alô, né, pra nós. Valeu, Josué, abraço a você, boa semana, boa segunda-feira, tá bom? Bebezinho aqui, ó, vai virar o boné e vai dar no pé, tá? Tchau, tchau, meus amores do rádio, coisinha gostosinha do meu coração. Tá chegando aí meu amigo Altair Andeli e o Top Sertanejo. Tchau, tchau, meus amores do rádio, coisinha gostosinha do meu coração, né? E já sabe, na minha ausência aí, ó, comporte-se.

0: TRT autoriza concurso público para novos servidores.
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0: O Tribunal Regional de Trabalho de Mato Grosso autorizou a realização do concurso público para provimento de cargos de servidores. O tema foi analisado na sessão administrativa do Tribunal Pleno da última sexta-feira, dia 24. O grupo de trabalho responsável pelo planejamento e organização do concurso já foi criado e está atuando no levantamento dos cargos vagos, na elaboração de estimativas de custos e estudos necessários à contratação da banca organizadora. As reuniões serão realizadas quinzenalmente e o prazo para a conclusão dos trabalhos vai até 31 de dezembro de 2026. A equipe também deverá estabelecer diretrizes para a formatação e publicação do edital, acompanhar o cronograma do concurso, supervisionar a aplicação das provas e viabilizar a homologação do resultado. O último concurso foi realizado no ano de 2022 e tem validade até 8 de dezembro deste ano. Todas as informações sobre o novo certame serão divulgadas oportunamente através dos meios oficiais do Tribunal Regional do Trabalho de Mato Grosso.
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você, aquele abraço, muito boa tarde para você. Estamos começando mais uma edição do programa Top Sertanejo aqui na Regional, segunda-feira, 27 de julho de 2026. É, rapaziada, a última semana do mês de julho. Estamos começando aqui na programação da Regional. E a partir de agora nós vamos ficar juntos até as 8 da noite, né? Até as 20 horas com muita moda sertaneja para você curtir, para você ouvir com a gente aqui na programação da 103. E você vai poder participar também através do nosso WhatsApp 996071705. Mande o seu recado para participar comigo aqui do programa Top Sertanejo. Nesta segundona, tá só começando. 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Vamos começar com Chico Rei, Paraná, então? 5:12 na Regional.

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2: 32 graus.
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2: Eita, nós. A hora certa agora são 5:28, né? 5:28 aqui na Regional FM. Meu amigo Batista tá de rádio ligado comigo aqui, ouvindo o programa Top Sertanejo, né, Batistão?
3: Você busca o meu olhar. Boa tarde, Altair.
2: Como é que
3: estamos
2: tá?
3: Chegando.
2: Tudo certo?
3: Chegando e já ligando. Toca pra nós aí, se não tocou ainda. Sorriso Mudo, Titãozinho Chororó.
2: Sorriso Mudo.
3: Batista, um parque das Américas.
2: Valeu.
3: Vamos que vamos no Top Sertanejo até as 8.
2: Vamos.
3: Tamo
2: que
3: junto,
2: vamos.
3: Beleza?
2: Beleza, vamos que vamos.
4: Boa tarde, Altair. O Almerida em Itambiquara, beleza pura.
2: Tudo certo?
4: Tá bom, começou o programa, né? Segunda-feira, né? Tudo na Santa Paz, tudo tranquilo. Eu aqui a ligadita no programa, meu. Altair Ander.
2: Aí sim, né?
4: Eu ia pedir com o maior carinho hoje uma música de Milionário do Zé Rico, Duas Camisas. Vou oferecer pra Jacinta Piccoli. Obrigado, Altair, um abraço.
2: Valeu, grande abraço, seu Alberi. Obrigado pela companhia aqui na programação da Regional. 5:31 em Lucas.

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5:47, 5:47, aqui na Regional FM. Esse é o programa Top Sertanejo de todas as tardes. Segundona, né? Segundou. A todo mundo aí de rádio ligado comigo já no final do dia, no final de tarde, acompanhando a programação da Regional FM, né? Deixa eu ver quem é que tá de rádio ligado comigo aqui, mandar um abraço aqui pra Emily, tá na audiência do programa, ouvindo Top Sertanejo. Abraço pra Jucicleia na sintonia, boa tarde, manda pra nós aí, manda um alô pra Lindalva e pra todos os dias ela tá ligadinha, né? Toca pra nós aí a música A Dama de Vermelho do Dudu Caidalvan. Aquele abraço pra você, Jucicleia, abraço aí pra dona Lindalva na sintonia do programa. De rádio ligado no Top Sertanejo. A Ana da Fazenda Água Limpa também tá na audiência do programa. Meu amigo Noriel da Fazenda Pérola curtindo nós aí. Que beleza! Grande abraço, muito obrigado pela sintonia aqui na programação do Top. Bem, Dudu Caidalvan, Top Sertanejo.

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3: Mega Sena acumula e poderá pagar 78 milhões de reais.
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3: A Caixa Econômica Federal sorteou neste domingo o concurso 3036 da Mega Sena com prêmio estimado em 70 milhões. Os números sorteados foram 05, 12, 21, 33, 43 e 50. Ninguém acertou as seis dezenas, então o prêmio acumulou em 78 milhões de reais para o próximo sorteio programado para terça-feira. A Quina teve 92 apostas ganhadoras com prêmio de R$ 28.109 para cada um. Já a quadra registrou 7.263 ganhadores e cada um vai levar R$ 586,92.
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9: Seis horas, 7 minutos, 18:07 aqui na Regional. 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Abraço para você que já tá em casa aí ouvindo o nosso programa depois de um dia inteiro de trabalho, tá no aconchego do lar, tomando aquele chimarrão gostoso. Muito obrigado pela sua companhia. Você que ainda tá no trabalho, você que tá no trânsito com o radião ligado, até as 8 da noite aqui na Regional FM tem o melhor da moda sertaneja. E você participa no 99607-1705.

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1: 29 graus.
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1: Ei, 6:26, 6:26, Regional FM, o programa Top Sertanejo. Deixa eu mandar um abraço aqui pro meu amigo William, né? O William tá chegando da lida já, né? Depois de mais um dia.
2: Boa noite, aqui é o William do Fuji. É. Lembro de chegar da Pelê, tomando aquele mate, escutando a melhor da cidade.
1: Aí sim,
2: né? Manda um alô lá pro meu guri que tá lá na lavoura, na colheita do milho, Pedro.
1: O Pedro.
2: Pedro Henrique.
1: Pedro Henrique.
2: O Fife, o Gauchão. Meio quilo e toda a piazada da colheita lá. Vamos na escuta da melhor da cidade.
1: Que beleza. Um grande abraço pra todo esse povo aí, né? Muito obrigado pela audiência de vocês aqui no programa Top Sertanejo.

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2: 6:39.
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16h45, 6h45 na regional. 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Quem tá de rádio ligado comigo aqui, a Nilce do Rio Verde, se puder toca a música Copo de Vinho do Leandro e Leonardo. Valeu, aquele abraço, muito obrigado pela audiência aqui na programação da Regional FM. Vamos procurar a moda aqui, daqui a pouquinho rodo para ti, né? 6h46 de Paulo e Paulino aqui na programação da Regional FM.

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12: De volta, né? De volta com a última hora do programa Top Sertanejo desta segundona, 27 de julho. 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Manda um abraço aqui pra dona Tereza Jocons, que tá na audiência do programa. Boa noite, excelente programa, sempre na escuta. Valeu, dona Tereza, aquele abraço. Agora são 7:08 em Lucas do Rio Verde. Felipe Falcão no Top Sertanejo.

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tá nós, 7h26, 7h26. Meu amigo Capixaba tá na audiência do programa. O Gabriel Lucas, lá de Cuiabá, também tá na audiência do programa. Quero pedir um modão pra tu, né? Se puder, toca pra nós aí, Amado Batista, Serenata. Oferecendo essa música pra avó Mariluce. É, tamo junto. Fica com Deus, valeu. Grande abraço, obrigado pela audiência aqui na programação da Regional FM. Vou começar aqui com o Teodoro e Sampaio. Claro que eu vou procurar aqui a serenata do Amado Batista pra rodar pra ti aqui no Top Sertanejo.

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0: valeu.
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Legal, 7h43, estamos chegando na reta final do programa Top Sertanejo desta segunda-feira. 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Grande abraço para todos vocês, obrigado pela audiência, obrigado pela companhia. Na sequência vem aí a Voz do Brasil desta segunda-feira. Excelente noite para todos vocês, até amanhã.

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